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Tem muitas emissoras de rádio que elas retransmitem os nossos programas e elas nem imaginam que elas poderiam estar ganhando dinheiro quando revendem os produtos da saúde com beleza e muito dinheiro. Nós mesmo temos as nossas emissoras, como a Rádio Estúdio Brasil e algumas afiliadas nossas, que sobrevivem muito mais da venda dos nossos produtos do que propriamente dos comerciais, das propagandas da cidade. Porque as vendas, muitas vezes, elas deixam mais dinheiro do que as próprias propagandas. Ora, meu amigo, se você tem o veículo de comunicação na palma da sua mão e você anuncia produtos dos outros, por que você não anuncia também produtos que são seus? Quando você compra da Saúde com Beleza, o produto passa a ser seu e você vai comercializar fazendo as propagandas, o marketing, através da sua própria rádio. E a rádio consegue aumentar o faturamento, com certeza, assim como as emissoras do Edelson Moura, que sobrevivem na maioria dela dos produtos que são vendidos. Fica aqui a nossa opinião para vocês, e se quiserem ter maiores detalhes como proceder para comprar os nossos produtos e levar para sua emissora, o telefone aqui é 61 998195151. E agora você vai ouvir Alucinação.

0: Alô, Isabel, você tá aí, Isabel, pra falar comigo? Oi.
1: Bom dia, Edelcio Moura.
0: Bom dia, Isabel.
1: Isabel, do José Maria.
0: Sim.
1: Eu moro aqui em Petrolina, escuto o seu programa todo dia pela Rádio Sertão. Desde Sim. quando você era tempo de carta.
0: Certo.
1: Há 40 anos atrás.
0: Nossa.
1: Eu curti seu programa morando na roça.
0: Que bacana.
1: Aí mandei uma carta pra você e você mandou um CD pra mim.
0: Olha só.
1: Todo dia eu escuto o seu programa aqui lavando os pratos, aqui na pia e ouvindo seu programa. Gostaria de ouvir aquela música de Amado Batista, Estou Sou, pra oferecer a você e todos... seus ouvintes, estou escutando a sua música.
0: Que legal.
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0: Que legal, que bom.
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0: Tá vendo aí? Ela mostrou que tá ouvindo mesmo o programa. Ela mata a cobra e mostra o pau, gente. Ai. Ela pediu e vai ouvir. Estou Só com Amado Batista.

Gente, chegou a hora do Edelson Moura cantar para vocês. Vamos cantar, e essa música de hoje eu quero dedicar a todos os meus seguidores da internet. São muitas pessoas, cada dia aumenta mais o índice de seguidores do Edelson Moura nas nossas páginas pela internet. Então vai aqui essa música para vocês todos. Edelson Moura canta: O que mata é a solidão.

0: Obrigado, meus queridos ouvintes, pela audiência no programa de hoje. Se Deus quiser, amanhã eu estarei de volta, trazendo para você mais um programa do Amado Batista. Tchau, tchau e até lá.
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4: Já estou chegando, meus queridos amigos, para apresentar mais um programa Ligação Nacional para vocês. Para mim, é uma alegria, uma satisfação enorme apresentar este programa para o público brasileiro através das mais de 400 emissoras de rádio que nos retransmitem diariamente. Obrigado, Brasil, pela audiência. Franklin Russo, Charles Elpe, as meninas do Besterol, nós todos vamos levar essa alegria até vocês a partir de agora.

Mensagem do dia. Saia do pântano das dúvidas. Há um momento em que não é fácil se sentir bem. A insatisfação predomina e você se examina diante dos fatos, das coisas, das pessoas.

0: Eu vou colocar no ar aqui uma mensagem através de um cantador que é a mais pura verdade que eu já ouvi.
1: A ganância infeliz desenfreada deixa o mundo sem paz e sem sossego, pois tem gente com mais de um emprego e muita gente morrendo sem ter nada, mas a vida da gente é

0: É muito verdadeiro isso, cara. É muita verdade.
1: Pois tem gente com mais de um emprego e muita gente morrendo sem ter nada. 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Pra que tanta ganância e correria se ninguém veio aqui para ficar?
0: Vocês ouviram aí, né? Ninguém veio pra ficar, a vida não tem segunda via. É muita verdade numa canção, gente. Oh, meu Deus.

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8: Tem um vídeo nosso na internet bombado que já passa de mais de 100 mil visualizações, chegando a quase 200 mil visualizações, onde eu mostro a solidão das grandes cidades. Nesse vídeo eu mostro a rua que eu moro, o bairro que eu moro, a rua inteiramente deserta. Se você tiver curiosidade, dá um pulinho lá no TikTok, no Instagram, no Facebook, tá lá, o vídeo tá lá, é sobre a solidão, o deserto da rua, o deserto das avenidas aqui, é impressionante, e ninguém merece, né, gente, viver isolado, viver na solidão. Esse vídeo está sendo, inclusive, viralizado. Muita gente está compartilhando, viralizou o vídeo. Impressionante.

0: que os ouvintes estão querendo falar comigo aqui no programa Ligação Nacional. Vamos ouvir as vozes deste país. Alô?
1: Bom dia, Delson Moura.
0: Bom dia, boa tarde, boa noite.
1: Oi, Terezinha. Da comunidade Lagoa da Tapera, município de Espinosa, Minas Gerais.
0: Certo, Terezinha.
1: Eu sou ouvinte assíduo do seu programa desde lá do tempo da Rádio Nacional.
0: Que maravilha.
1: E hoje eu ouço você aqui com a transmissão através daqui da Rádio Educadora de Espinosa.
0: Que bacana.
1: Então, todos os dias a gente está aqui das 7 às 8 da manhã ouvindo seu programa.
0: Que bom, amigo.
1: Quero pedir uma música com o Amado Batista, Alucinação.
0: Certo.
1: E a mesma ofereço para o meu marido, para o meu... meus filhos, meus netos, bisnetos, também para todos vocês aí da rádio.
0: Obrigado, Terezinha, muito obrigado, viu? Um abraço a todos de Espinosa, Minas Gerais. Vamos cantar Amado Batista, Alucinação.

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8: No tempo do povo da minha geração, era difícil de sobreviver pelas nossas lutas, pela trabalheira, todo mundo tinha que trabalhar, todo mundo tinha que defender o pão de cada dia. E aquele que não trabalhasse, obrigatoriamente ia passar por dificuldade. Sabendo disso, todo mundo se preocupava de trabalhar. Hoje uma diária está a R$300, uma diária de pedreiro, R$350, uma diária de pintor, uma diária de pintor. Uma diária de servente está quase R$200. Não é pouco, não. É porque não querem mesmo mais trabalhar. A juventude está aí, ó. Milhares de jovens sendo presos, roubando, destruindo o que é dos outros, matando. Não tô errado, não, não tô exagerando, não, gente. É mentira minha que as penitenciárias estão abarrotadas de jovens de 19, 18, 20 anos. Gente, é claro que um país desse não pode dar certo. É claro que uma juventude dessa não dá certo, não pode dar certo. Dá tudo errado para eles, tudo. E não tem ninguém para chegar e dizer: galera, sai fora disso, galera. Ninguém fala. A imprensa tá muda. Caramba, velho. Caramba, velho. Vamos alertar essa juventude, gente.
9: Vamos aproveitar que nós estamos na praia e vamos fazer um reggae agora, viu? Vamos lá.

0: E agora, a hora do besteirol. Oi, meninas.
1: Oi, Edelson.
0: Tudo legal com vocês, graças a Deus.
1: Tudo maravilha.
0: Comigo você também. Tá, eu tô levando a vida, Nara, antes que a vida me leve. Ai, eu espero que a vida não me leve tão cedo, viu? É, quero ficar muito tempo aqui ainda, né, Zélia?
1: Muito tempo, se Deus quiser.
0: É bom ou ruim você me suportar muito tempo?
1: Não, eu não te suporto, nós nos suportamos.
0: Um suporta o outro, né? É verdade, é verdade.
1: Ele só tem 43 anos e 11 meses.
0: É. Só 43 anos e 11 meses.
1: Daqui um mês fazemos 44.
0: 44 né? anos de vida conjugal. É mole ou quer mais?
1: É.
0: Gente, qual é o besteirol de hoje?
1: Bora lá.
0: Bora.
1: O que o pato disse pra pata?
0: Hã? Falou o que, Nara?
1: Quá.
0: Quá, quá, quá, quá, quá.
1: Não, ele disse, vem quá.
0: Vem quá?
1: Vem quá.
0: Meu Deus, que besteira.

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Nossa. É isso aí, viu? É isso aí, o que a mais pura verdade que tem. A mais pura verdade. Ela falou através da música. Ela mandou a mensagem dela, Zefinha, essa daqui. Zefinha mandou a mensagem dela através da música. Valeu, Zefinha!

Franklin Russo, chegou agora a hora da velharada, é com você mesmo que eu quero falar. Toque aí uma música belíssima para este povo, para esses nossos amigos espalhados pelo Brasil, que estão com saudade de reviver os velhos tempos de suas vidas. Aqui está a música de hoje, da hora da velharada.

0: Obrigado, meus amigos, pela audiência no programa de hoje. Se Deus quiser, amanhã estaremos de volta, trazendo mais um programa Ligação Nacional. Tchau, tchau e até amanhã.
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E agora, Corrinha? Agora são 4 horas e 41 minutos, galera. 4h41. Bom dia, Pedra. Bom dia, ouvintes. Bom dia, meus compadres, minhas comadres. Bom dia, criançada. Começa agora mais um programa Amanhecer no Sertão pela 98.7 Pedra FM. Hoje é dia 12, é Corrinha? É 12? Hoje é dia 12 de maio, gente boa. Terça-feira, dia de

Oliveira, né? Aonde? Em Venturosa, Corrinha. Hoje é dia de feira na cidade de Venturosa. Corrinha disse, eu nem sei pra que banda é Venturosa. Ah, pois é, um abraço, um bom dia pra você, vaqueiro que tá aí no curral tirando leite, você nas padarias, você barrendo a cidade, né, gente boa, a gente passa agora na madrugada, os garis tão barrendo, falou, filho de uma égua, vai embora pro raio, que nós já tá aqui com o celular ligado. Obrigado aí pelo carinho de vocês, obrigado pela preferência. Lá em Venturosa, a galera também na feira, aí, celular ligado aí em cima da banca, outros é o rádio, e a gente vai agradecendo a todos vocês do sítio, das fazendas, vilas e agrovila, uma boa terça-feira, um bom programa, e o sol hoje está prometendo. Hoje, minhas comadres, vai cair com as duas mãos no tanque, lavando roupa, né? Pois é, ontem, e é um doido, é. Corrinha disse que rolou-se com um tanque de roupa na madrugada ontem, disse que lavou tudo de noite e hoje já estava enxaguando quando eu passei na casa lá para trazer, para chamá-la, ela estava estendendo roupa no varal, ô doida da bexiga, por que não casa? Não arruma uma velha aposentada, hum? Maroca lá no posto do boi, doido, não? Já são 4h44, aí o Daílda tá ligadinha lá no fundão de Buíque, disse, eita, macho velho, peste conversa mais do que a boca, só sendo parente de Zé Cachimbo, um doido daquele, é não, aí é porque a gente tem que vender conversa mesmo, né? Meu amigão Cachimbo tá lá enrolado dentro da rede, parecendo o que mesmo? Um menino. Maria já com seu cafezinho aí no fogo, e aí o já botou a cabeça na janela umas 10 vezes. Pra olhar quem passa na rua, não, Corrinha. Pra ver se o dia já amanheceu pra ir pra casa da mãe dela serrar o café. O Ailton, aumenta aí o volume, neguinho. Aumenta o volume que lá vem Corrinha.

Bom dia, macho velho. Quiser ir onde fica, mandou. Fio de vinho atuada. Um desenho de garamu já boituada para oferecer. Meu amigo Marcel, meu amigo Edinho, compadre Zé, Severina, compadre Dadá no Chico Piranha, compadre Gonçalo, Tony Catone nas panelas. E a meu amigo Vavá no Chico Lagoa da Pedra, tudo que é curtindo essa rádio maravilhosa, Pedra FM. Tenha um bom dia, macho velho.

Esta palavra, Chico. 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

0: São 5:16, 5:16, gente boa, bom dia pra você que ligou seu rádio agora. O telefone é o 91-48-4215, você pode ligar, viu? Fique à vontade, quem manda nessa chibata é você. A mulher fica em casa só administrando, aí dentro. Corrinho, você não pode estar escutando essas coisas. Corrinho chega, bota a mão nos ouvidos. Aí vai aquela Miriam de Venturosa, liga pra mim essa noite, manda uma mensagem: ô macho véi, Corrinho trabalha mais tu, é homem ou é mulher? Eu digo, eu vou saber. Eu não sei não. Aí ela só botou o cacacá só. Eu não sei não, viu? Ora, sebo, agora eu sou obrigado a pegar onde não deu. Aí, o Daílda também, tu se cuida, neguinha. Um abraço aí pra vocês. Ainda tem meu velho amigo Gilmar na Rua Nova. Gosta da putaria que só, viu? É ele, macaco e bode, pra gostar de putaria. Meu velho amigo Gilmar, um abraço, um bom dia pra você, viu, amigão? Um bom dia pra você, esperante, aí, Venturosa. Você vaqueiro, vocês na padaria, os gari, os loteiros que estão aí se preparando, os mototáxis, para mais um dia de trabalho. 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A banca de doce de Michel hoje está em Venturosa. E amanhã aqui na feira da Cidade da Pedra, aquele bolo, pastel... Não é pastelaria. É bolo e doce de vários sabores e mel de italiana. Certo? Dedé do doce, além de doce, ele vende outros negócios bem azulzinho. Ele disse que tomou dois com leite. Quando foi de noite, a velhinha dele disse: aí, meu velho, tá no ponto? Ele disse: no ponto morto, minha velha. Só sendo parente de Corrinha pra ser doido. Ah, pois é, desse jeito. 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Tá dado o recado. 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E aquela outra propriedade que eu estava anunciando, ela é de 22 hectares, foi vendida ontem. Aí o cidadão disse: eita, Marco, velho, parabéns, nego, velho. Fui vendido, vendi minha propriedade e agradeceu, né? Porque uma coisa, quando o camarada é pagador, que ele bota uma propriedade para vender, é uma casa, um carro, coisa assim, a realidade é essa. A gente profissional fica torcendo que ele não venda. Sabia disso? Porque todo mês você está recebendo o seu comercial, né? E quando o cara não presta, o cara nem fala. Mas eles são gente boa. São gente boa, né? Além dele pagar o que ele vinha pagando a mensalidade, ele ainda me deu o dinheiro da gasosa. Ah, pois é desse jeito. Um abraço, um bom dia pra galera aí no Mundo Novo. Priscila tá ligadinha, mas seu esposo Neguinho. Ainda tem, sabe quem? Lucimara, Isadora, Maria José Soares, Zé Irã. É a galera aí no Mundo Novo ligada, curtindo o programa. E a gente agradece demais aí o carinho de vocês. E você que vai construir ou reformar, faça que nem Corrinha. Corrinha disse: ô, Marco, velho, tô doidinha pra dar uma. Eu digo: você tá doida? Uma o quê? Disse: uma reformada na minha casa. Eu digo: sim. 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Esse Michel aparece em tudo, é igual o Paulo Maluf de primeiro, né? O que tivesse... Olha o telefone chamando, Corrinha. Corrinha, faça um favor. Se for alguém me cobrando, diga que o velho não veio hoje, não, que estava chovendo, viu? Alô, você do telefone, bom dia.
1: Bom dia, Márcio Velho.
0: Oh, é o caba lá do sítio Areia, é tão belo, né?
1: É, mas agora mudou, agora eu tô aqui em Caetés.
0: Tá em Caetés, certo, na terra de Lula.
1: É ele mesmo.
0: Foi Lula que deu a casa pra você aí, foi?
1: Tô aqui na fazenda aqui trabalhando, Márcio Velho.
0: Ah, sim, tá certo. É na fazenda de Lula?
1: É, não, é aqui do irmão dele.
0: Certo. Pode ficar à vontade, meu patrão.
1: Bota aí uma música. Bota uma toada aí de Helene Vila Leão.
0: Pode oferecer.
1: Oferecer aí pra já, me dá bicicleta aí da pedra. Pra Giovana, cara de som. E pra Nesto Bar, que é o grande amigo meu. Pra Giovana do Citaria. Pra Carrinho. Pra Carrinho de Nininha, aí que era minha mulher que faleceu. E a pra Claudinho Zé Tino, que é grande amigo meu, tava fazendo de gado.
0: Tá e certo, meu amigo. O Claudinho de Quinesse aí é um cabra de pé e ponta, viu? O cabra é macho demais. Só sendo irmão de Zaqueu lá na bica de barco. Você sabia que Claudinho de Quino, Isaquiel, Vaca Véia, Neco do Vialejo, tem uma primaiada grande da bexiga. Neném do Fumo, pense, só ali só escapou Zé Rola, mas o resto, caba véia. Eita quadrilha de gente ainda molesto. Só sendo parente de corrinha essa mundiça. E ainda tem levantado uma orelha seca lá que parece feijoada de pobre. Só tem pé e orelha. Deixa eu ir por aqui, né? 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Já são 5h30. 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E vamos deixando o chifre dos outros de lado, né, Ailda? Vamos de música, que já são 5h34. Agora é meia hora de novo, de pé atolado, né, Corrinha? Sem sair de riba e sem tirar de dentro do rádio, Corrinha. Corrinha, bota a mão logo nos ouvidos e tranca, Corrinha.

bom dia, macho velho. Pesqueria na área. Eu gostaria de ouvir a música As Andorinhas Voltaram e oferecer ao pessoal da Tiburorubá, pessoal de Pesqueira, de Mutuca, Lagoinha, ao pessoal da Vila de Simbe, da Fazenda Caldeirão, a Pintor aí no sítio, e aos ouvintes, o pessoal que trabalha aqui no bar, restaurante Ponto dos Amigos. Pedra é firme, show de bola. Cuida, macho velho. Ô, macho velho, fiquei sabendo agora que você tá levantando o rabo, é baixo tipo que vai bater, é? Derrubar tu. Era de queimar, agora tô levantando o rabo também, né? Pedra é firme, show de bola. Cuida, macho velho.

não ia mais bem, dúvida da Rua Nova, mas meu grilo vi, um dia um carreiro, um pandinho, a mão no tempo, oferecia a Lucia Maria, ao pé do ramo, Lisana, Verão, Venice, Maria Pedro, Serguinho, Gerardo Nataí, Ivana Carroça, seu Franco Edivaldo, o Valdeira, Lisana, Verão, Venice, Maria Pedro, Serguinho, meus filhos no Parque da Vila, a família Barra Nova, na Vila, João José e Giovanni, Dona Eliane, Rosa Luísa, Edilene, aí no centro, Casa da Rua Nova, Cruz do Cumba Maroca, David Mosclara, Armando Brasil, Grêmio da Bicicleta, Doca Tenório, filho de Demar Carlinhos, na Big Bax, todos os ouvintes da PDFM, a mão no pé, com que é um carreiro e falir. Valeu, meu pai, bom programa pra tu. Saúde e felicidade, cabrão.

Bom dia, macho velho. Bom dia, amigos ouvintes aí da 98. Macho velho, gostaria que você tocasse aí com o saudoso Cara Véia, Filho Sem Sorte. Essa música aí tá sendo pra o seu cunhado Leandro, viu? Ele tá aqui curtindo aqui a emissora. Também quero aproveitar e mandar aquele abração aí pra João Pifeiro. Um abração aí pra o José Rinaldo, né? Um abração também pra Maria Nório, pra o meu amigo Zé Cachimbo, o famoso Cachimbim. A Hilda, Cuca, toda essa galera boa que tá ligadinha na 98. Solta aí, Filho Sem Sorte, que seu cunhado Leandro, seu cunhadinho do coração, tá sofrendo, viu, macho velho?

Bom dia, macho velho, que é Bruninha. Gostaria que eu tenha uma musa, paixão de vaqueiro. Gostaria de oferecer a toda a minha família e a toda a galerinha de Petrolina. Eu estou aqui na casa do meu irmão, no sítio, no Poço do Boi.

0: 6:17, 6:17, um bom dia, um abraço para você, dona de casa, você, meu patrão, você aí na sua lotação, nos pontos de mototáxi, vocês aí no hospital também, ligadinho com certeza. Você que está na padaria, na feira livre da cidade de Venturosa, um abraço para os feirantes, é claro, para toda a galera do sítio, das fazendas, vilas e agrovila, um abraço. Alô, você do telefone, bom dia.
1: Bom dia, macho velho.
0: Meu amigo Ivan, bom dia, qual é a música, meu amigo?
1: Eu gostaria de ouvir, macho velho, compadre Reginaldo Mazotti, O Vento Vai.
0: Pode oferecer.
1: A você.
0: Obrigado.
1: A Leide Maria, Nalu, seus assistentes. E a toda a minha família.
0: Obrigado, bom dia. Um abraço, Ivan. Valdo, lá no sítio Prata da cidade de Venturosa, um bom dia para você, meu patrão. Um abraço, um bom dia para Catito também, Catito, Pedro Henrique, Pedro Gouveia, Soró, Zé Dinani, meu velho amigo, Ibabum, na cidade de Venturosa. De... Alô, você do telefone, bom dia.
2: Bom dia, Márcio, velho.
0: Com quem eu falo?
2: Eu tô em Belo, na cidade, não sou lá mais não.
0: E a música?
2: A música? Amanhã eu vou embora, pra cá que tá um frio de arroz.
0: Oi?
2: Eu acho que amanhã eu vou embora, cá que faz um frio de arroz, rapaz.
0: Não entendi muito, você vai se embora?
2: Eu vou, mulher.
0: Pra onde você vai se embora, rapaz? Viu? Você vai se embora pra onde?
2: Rapaz, eu vou mudar do destino, por causa que aqui eu não aguento não, mas esse gosto tremendo de esquina.
0: Diga uma música aí pra gente tocar.
2: Toca aí uma música aí de pouco mortadela aí.
0: Pode oferecer.
2: Pra oferecer a Mané Mascara aí, a de Pedra d'Água. A de Guarda Cara de Pouco me esqueci. Isso, até você aí,
0: Márcio
2: Velho.
0: Falou, meu velho amigo. Não vai embora, meu bem, não vai embora. Não vá não, que eu choro, doido. Só sendo parente de gorrinho, homem. Dizia eu que Zé Dinano tá aí na cidade de Venturosa ligadinho. Babum lá do sítio Ipueira. Eu até errei, disse que era de Venturosa, mas é do sítio Ipueira. Tá ligadinho, sua mamãe Benilde também curtindo. Zé Coitinho da Fazenda Esperança, Zé da Solidade, Senira lá do Horizonte Alegre, Marina Senira é lá do Cinco Pedra d'Água. Eu tô dizendo que esse macho velho parece que queima também, parece que tá doido essa lágrima. Senira é do Cinco Pedra d'Água e Marina lá do Horizonte Alegre pediu Coqueiro da Bahia, certo? E ele vai trazer já. Ela mandou pra Maroca, pra família Noro, pra Zé da Sé, pro vereador Dudé. Mandou aí pra todos os ouvintes, minha amiga Marina aí do Horizonte Alegre. Tião Boiadeiro e o vaqueirinho Breno, tá ligadinho aí no sítio, Treversão, aquele abraço. Seu Valdina Antônio Japiaçu, também ligadinho, pediu Teixeirinha, Corrinha vai botar daqui a pouco, com certeza, que seu Valdir pedindo, tá pedido. Severina Pereira com a sua galera lá do sítio do meio, também curtindo. Um abraço, um bom dia pra ele, pro famoso Zé Rula. Mas pode chamar de Zé Rolinha também, que ele não fica muito brabo, não. É o Zé Rula da Bica de Baixo, tá ligadinho, a esposa dele. Quem mais, meu compadre, que tá ligado? Maria de Lima, Paulo de Zu, Cazuza, Betão e Neide, lá na chácara Deus é Fiel, Maroquita e minha cunhada lá no Poço do Boi. Estão curtindo também, com certeza. Ainda tem lá na cidade de Venturosa o meu amigo Rodrigo. Bom dia, meu velho amigo Rodrigo, tá ligadinho aí na fazenda, né, macho? Ele tá ligado, ele disse, macho velho, eu não perco o programa por um pão e uma cocada não, homem. Tá certo, Rodrigo, um abraço, um bom dia pra você e pra toda a família. Aldério lá do Parque Nezinho de Basto também tá ligadinho. Ainda tem o grande amigão, o vereador Dudé da cidade de Venturosa. Aquele abraço. Deixa eu me ver aqui. 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Eu digo, como assim? 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Certo, meu compadre? É meu velho amigo. Aí do Maranata, né, o Juruba. Juruba é gente boa, é gente fina, meu patrão. Pois é. Rian Sobral, meu velho amigo Rian Sobral, um bom dia, um abraço pra você e pra toda a sua família aí na Engazeira, que estão ligadinho, curtindo o programa. Esse também disse ontem, disse Marco Rei, disse, pense num programa bom. Eu digo, de música, ele disse, não, disse, acabar, que tu só fala ligeira. Eu digo, não, eu disse, rapaz, eu fico escutando direto. Aí, a semana passada, eu tava passando ali dentro da feira, aí uma mulher falou alguma coisa, a outra disse, o programa daquele tá daquele macro velho, não vale bosta. Eu acho é bom que ela tá ouvindo mesmo também, eu vou bem reclamar, basta. Se ela não tivesse vindo, ela não criticava, né? Ela não corria. Aí a outra disse, você não vai reclamar, não. Eu disse, reclamar o quê? Eu acho que é bom, que ela também está ouvindo. Já são 6h25 e meu velho amigo, cadê? É meu amigo Juan, né? Rian. É Rian Sobral aí na Engazeira, um bom dia, um abraço pra você e pra todos os seus familiares. Certo, macho de mãe da cheiro? E quem tá ligadinho também é Doca Tenório, lá na cidade de Tiradentes, em Guaianazes, São Paulo, capital Brasil. Será que a galera ficou bem informada agora? Ficou, com certeza. Pois é, meu amigo Doca Tenório tá lá ligadinho, é na cidade de Tiradentes, rua René de Toledo, 535. Tá lá na sua mercearia curtindo o programa, aquele abraço, meu patrão. E quem vai ficar informado agora vai ser a Vaqueirama. Atenção, Vaqueirama, atenção, galera, tá vindo aí dia 17, domingo agora próximo. Vem aí a 13ª corrida do boi. Pois é, sabia disso aí ou não? Sabia? Pois é, tá vindo aí mais uma corrida do Boi Curisquinho aí na Fazenda Simão. Jorge, Vânia, Dedé Vitorino, Burrega, convida a Vaquerama e o público em geral para marcar presença a partir das 10 horas da manhã. Já tem barraca aí com bebida, comida, paredão de som o dia inteiro. Enquanto tiver dia, o forró tá dando na cara que nem papeira. Convide sua turma e venha marcar presença, viu? É o 13º desafio do Boi Curisquinho e também tem o 5º desafio da Bezerra Espoleta, que de espoleta não tem nada. Aquela é aos pés do burro para correr. Após você convida a galera e vai lá para a Fazenda Simão, que Vânia e Jorge agradecem aí a presença de todos vocês. Combinado? Tá combinadíssimo, da Silva. Fazenda Simão, fazendo a festa pra galera mais uma vez. 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E eu tava falando aí da pega de boi aí de Jorge, é dia 17, viu, gente? Dia 17 é o 13º desafio do Boi Curisquinho e a Bezerra Espoleta é o seu 5º desafio. Quem vai tentar a sorte aí com essa bezerra vai ser Kaique, Henrique e 15. Faltando um para 16, né? Quem vão aí tentar a sorte com a Bezerra Espoleta. E o outro aqui desapareceu do mapa, outro cartaz que tava aqui. Ô dó, viu? É corrinha, metendo fuça onde não é chamado ou chamada. É, a galera manda as coisas. Esse filho de um filho dela vai apagando. 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Aqui na Pedra você vai encontrar bolo, pastel, coxinha, suco e aquele refrigerante. E lá no apovoado Poço do Boi é lá que fica a famosa pastelaria Bode na Brasa. Já foi lá, Corrinha? Mas vai. Vai, certo. Não, pra eu pagar, não pago, né? Eu não tenho dinheiro, mas nem pra botar gasolina na minha carrocinha, tem pra pagar pizza, mas menino. 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E eu agradeço a vocês pela paciência de estar escutando aí, porque a gente tem uns comerciais, é obrigado ler, né, e mandar um alô pra vocês que tanto ajudam o programa. Eu agradeço demais o carinho e a paciência de cada um de vocês. É ou não é, Corrinha? Não é assim que responde não, Corrinha. Você diz, é sim, meu velho. Vamos de música?
3: Bom dia, macho velho. É a Brugada da Reciclagem, macho. Gostaria que você colocasse a música de Fabrício e Fabiano, Antes Que Você Se Vá. Ofereço para o meu esposo Cícero da Reciclagem, meu filho Fernando, meu filho Gabriel, minha nora Laís, meu neto Miguel, minha filha Soraya, meu compadre Marrone e Daniela, minha afilhada Mainha, minha afilhada Marlon, lá na Rua da Tanga, lá na Fazenda Caldeirão, meu irmão Rose, a nega de toco. Pra você, macho, todos que estiver ouvindo a rádio, Fabrício e Fabiano.

Bom dia, Márcio Guerreiro. Aqui é a Nega Café de Caldeirão. Gostaria de ouvir aí um louvor, qualquer um, para oferecer meu amigo Rosa Paz de Caldeirão, Anitta, Silvia, Dorinha, Cicinha, Tavinho, Hulk, Feijão Perfeito, Fato e Família, minha mãe, toda minha família, Venildo Jeová, Ziene Josia, Dona Léo, também Eliane Vaz na Fanela, porque ela está ficar seus por Cícero de toda a família, para meu esposo, meus filhos, para toda a minha família e para todos os ouvintes dessa maravilhosa rádio, onde essa rádio alcançar. Tenham todos um ótimo dia.

Bom dia, macho velho. Que é a da Vanessa. Gostaria de ouvir a música de Cristiano Neves, Carta no Quintal, para oferecer à minha família, à torcida rádio e a minha vida nos olhos d'água. Bom dia.

Bom dia, macho, é bom dia. A tua música aí. Já ligar boiador aí. Pra turma de Aldeira aqui. Oferecer pra Zaquiel. Aí na bica. Pedrinho Gouveia. Aí pra Tony de Catonho. Pra Roberto de Beijo. Pra Léo Leite. Essa turma boa aí. Pra toda a galera aqui do Araçá, da Pedra da Água. Valeu, macho, velho.

Bom dia, Maché, que aqui é Babum Sim de Poeira. Quer escutar a música Eduardo Costa, qualquer uma delas, para oferecer para minha mãe Bedilde, para o meu amigo Jurandir no Riacho do Pau, para todos que estiver ouvindo, Maché.

bom dia, Lapião. Como achei que é Jorge Vitorino? Quero escutar aí uns 27 lembranças. Oferecer para o Rei Alegria, para o Ferraz, a minha amiga Maroca, a Zezito de Montes Claros, ao Rei de Jalma, que mora ali no, na entrada do açude. Cuidado, véio, para não inventar de tomar banho no açude e morrer afogado. E oferecer para os meninos do Gino Papinho, Pé de Serra, Horizonte Alegre, Farro Brito do Azevém, ao véi da Barba de Bicho, que mora lá na ponte de Adaberto. Aquela barba dele, tudo quanto não presta, tem enganchado até terra do cemitério. Aos meninos da Fazenda Caldeirão, João Pifeiro, Mané Pifeiro, Alai, Jurando de Doido no Sangador do Açude. Ao público em geral, né? Ronildo Zé Grosso, Biratã, Tonho de Moacir, Luiz, Nagia, Noé, Nagia, Os Belo, mora tudo Nagia. A todos ouvindo da Rádio a Pé da FM. Cuida, cuida. Pessoal mora no Fundão. Vamos buscar, quem quiser boi correr, venha pra cá domingo.

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2: Sete horas e 19 minutos.
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7: Bom dia, macho velho. Vou lhe pedir uma música de Milionário Zé Rico, qualquer um que você quiser passar, que eu vou, que eu curti, não vou oferecer pra ninguém não. E essa semana eu mando sua encomenda.

0: São 7h29. Vai chegando no final de mais um programa Amanhecer no Sertão. Obrigado, Pai do Céu. Obrigado a vocês que ligaram, que mandaram o áudio de vocês. Amanhã, se o Pai do Céu permitir, com certeza ele vai permitir, eu e Corrinha estamos de volta aqui junto para as 5 da manhã. Estando estiado, é claro, né? Se estiver chovendo, Corrinha já sabe o que fazer. Fiquem todos com Deus, um abraço, fui, tchau.
1: Vai-te embora, carniça.

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0: Ô, compadre, comadre, estamos chegando aqui no Clube do Caipirão, defendendo as tradições culturais de nossa terra com grandes sucessos do nosso cancioneiro. Muita música e alegria pra você, que é o melhor ouvinte do mundo. Vamos que vamos!
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0: A sonoplastia do meu irmão companheiro Zé Luquinha, assessoria e produção da Dona Juju. Juntos nós vamos reviver um passado tão vivo e presente na história e na memória de cada um de nós amantes da música sertaneja. Com a proteção de Deus, estamos chegando!

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1: Opa, que maravilha, como é bom estar contigo em mais uma manhã sertaneja aqui no Clube do Caipirão, abrindo o baú da música sertaneja. A Juju foi ajeitar um cafezinho pra nós, já já tem um cafezão cabeceira, o Luquinha tá ali separando mais umas modas, daqui a pouquinho tem humor caipira, ainda hoje tem histórias e canções da música sertaneja e o sucesso por aqui não para.
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1: Os grandes sucessos da música sertaneja estão aqui no nosso Clube do Caipirão. Vamos ouvir Boiadeiro Errante com Lio e Léo.

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1: E tá na hora de tomar aquele cafezão, hein?
2: É verdade.
1: A Juju vem trazendo um cafezão cabeceira pra gente. Aê, Juju, obrigado, hein? Essa aqui é muito pedida na programação. Um ótimo domingo pra você. Bom dia!

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0: Já, já tem mais moda.
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0: Muito bem, vamos agora com o Momento Saúde com Edelson Moura.
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8: É o Clube do Caipirão defendendo a viola caipira, as tradições de nossa terra. Bom dia pra você que tá chegando agora, você que já vem com a gente, seja muito bem-vindo. Tem muita moda boa pra gente ouvir.
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1: Oito horas e um minuto.
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2: Olá, Pedra. 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Tô chegando.
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2: Pois é, chegando com muita música boa, muita notícia para você ficar sempre muito bem informado e muita música boa durante a programação musical do Supermanhã. Hoje é terça-feira, 12 de maio de 2026. São 8 horas em Pedra, mais 13 minutos. Vamos bem juntinhos, preparando, claro, a melhor seleção musical no seu rádio. Aquele turbilhão musical do jeitinho que você gosta. Essa é a rádio que é primeiro lugar no coração do povo. Rádio Pedra FM, a rádio líder campeã em audiência. A partir de agora, a linha do sucesso está liberada para sua interatividade. 991-48-4215. Você pode mandar também sua mensagem de texto ou de áudio para o nosso WhatsApp. 991-58-4337. É o WhatsApp do sucesso. Agora, 8 horas mais 14 minutos.
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5: Ruth olhou em sua caixa de correio, mas só havia uma carta. Pegou-a e olhou antes de abri-la, mas logo a olhou com mais cuidado. Não havia selo nem marcas do correio, somente seu nome e endereço. A carta dizia: querida Ruth, estarei próximo de sua casa no sábado à tarde e passarei para visitar-te. Com amor, Jesus. Suas mãos tremiam quando colocou a carta sobre a mesa. Por que o senhor vai querer visitar-me? Não sou ninguém especial, não tenho nada para oferecer-lhe. Pensando nisso, Ruth recordou o vazio reinante nas estantes de sua cozinha. Ai, não, não tenho nada para oferecer-lhe. Terei que ir ao mercado e comprar alguma coisa para o jantar. Buscou a carteira e verificou o conteúdo sobre a mesa. Apenas R$17,88. Ela pensou: bom, comprarei pão e alguma outra coisa, pelo menos. Colocou um casaco e se apressou em sair. Um pão francês, um pouco de peru e uma caixa de leite. Ruth ficou somente com R$2, que lhe deveriam durar até na segunda-feira. Mesmo assim, se sentiu bem. Saiu a caminho de casa com sua humilde compra debaixo do braço. Olá, senhora. Pode nos ajudar? Ruth estava tão distraída pensando no jantar que não viu as duas pessoas que estavam de pé no corredor. Um homem e uma mulher. Os dois vestidos com pouco mais que farrapos. Olhe, senhora, não tenho emprego, você sabe. E minha mulher e eu temos vivido ali fora, na rua e... bom, está fazendo um frio e estamos sentindo fome. E se a senhora pudesse nos ajudar, ficaríamos muito agradecidos. Ruth olhou para eles com mais cuidado. Estavam sujos e tinham um mau odor. E, francamente, ela estava segura de que eles poderiam conseguir algum emprego se realmente quisessem. Senhor, eu queria ajudar, mas eu mesma sou uma mulher pobre. Tudo o que tenho são umas fatias de pão, mas tenho um hóspede importante para esta noite e planejava servir isso a ele. Sim, bom, sim, senhora, entendo. De qualquer maneira, obrigado. O homem colocou o braço em volta dos ombros da mulher e se dirigiram para a saída. À medida que os via saindo, Ruth sentiu um pulsar familiar em seu coração. Senhor, senhor, espere! O casal parou e voltou à medida que Ruth corria para eles e os alcançava na rua. Olhe, quer aceitar esse lanche? Conseguirei algo para servir ao meu convidado. E estendeu a mão com o pacote contendo o lanche. Obrigado, senhora, muito obrigado. Obrigada, disse a mulher, e Ruth pôde perceber que ela estava tremendo de frio. Sabem, tenho outro casaco em minha casa, tome esse. Ruth desabotoou seu casaco e o colocou sobre os ombros da mulher e, sorrindo, voltou a caminho de casa, sem seu casaco e sem nada para servir ao seu convidado. Ruth estava tremendo de frio quando chegou na porta. Agora não tinha nada para oferecer ao senhor. Procurou a chave rapidamente na bolsa enquanto notou outra carta na caixa de correio. Que raro, o carteiro nunca vem duas vezes em um dia. Pegou a carta e abriu-a. Querida Ruth, foi bom vê-la novamente. Obrigado pelo delicioso lanche. E obrigado também pelo esplêndido casaco. Com amor, Jesus.
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0: céu na calada da noite. Tivemos ainda Jorge Pai e Jorge Filho, Misericórdia, uma manhã de terça-feira sensacional. Manhã de terça linda, linda demais, super musical, do jeitinho que você gosta. Obrigado pela audiência, obrigado pela companhia. 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Hora certa. Olha a hora, 8h27.
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3: Preparem os corações fofoqueiros de plantão. As divas do pop brasileiro Isa, Anitta e Marina Sena estão com tudo e, pasmem, fortalecendo o reggae no país. É isso mesmo, o ritmo jamaicano está em alta e elas estão surfando nessa onda com muito estilo e talento. Especialistas já apontam que só falta um grande hit para consolidar de vez essa fase maravilhosa do gênero. Com o Dia Nacional do Reggae, que foi celebrado nesta segunda, 11 de maio, a influência jamaicana nas músicas dessas estrelas só comprova que o estilo está voltando com força total, prometendo muitos grooves e boas vibrações.

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0: 8:31 e atenção para essas vagas de emprego aqui na Pedra. Atenção, vagas de emprego disponível em Pedra na área de construção civil. BL, a BL Construtora e Serviços, obra localizada no sítio Veneza, construção da nova creche municipal, está contratando pessoas. Temos uma vaga para experiência, para armador com experiência de 1 ano, né? Uma vaga para carpinteiro com experiência de 1 ano. Temos uma vaga para auxiliar de armador com experiência de 6 meses. Uma vaga para auxiliar de carpinteiro com experiência de 6 meses. E ainda 3 vagas para serventes sem experiência. Os interessados procurar a área de construção civil da ABL Construtoras e Serviços, obra localizada no sítio Veneza, construção da nova creche municipal da Pedra. Ou entrar em contato através do telefone 98109-5660 para maiores informações. 98 FM.
1: Atenção, oportunidade de emprego. A fábrica de laticínios do Lacte está com vagas abertas para a área de produção. Localização, após a comunidade Cristo Ressuscitado, no caminho dos sítios Areias e Bica, no município de Pedra, estado de Pernambuco. Para mais informações, você pode entrar em contato pelo telefone ou WhatsApp, número 87 99 152 0944. Você também pode comparecer diretamente na referida fábrica.
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Pois é, sou eu mesmo. Alegria no ar. Vamos embora, 8 horas 37 minutinhos. Pois é. 8h37 no município da Pedra, no Agreste Pernambucano. É o seu rádio interiorano fazendo a festa musical pra você. 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

0: Telefone móvel 991-48-4215 é o telefone do sucesso. Obrigado pela audiência. Você pode mandar também sua mensagem, texto de áudio para o zap 991-58-4337. Fique à vontade e faça a festa musical.
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0: Pois é, vamos lá então, tem a participação do ouvinte ao vivo. Oi, bom dia.
1: Bom dia, Josinaldo.
0: Tudo bem, meu querido? É o nosso amigo Vaca Velha.
1: Tudo
0: bem,
1: meu velho?
0: Tudo bem aí no sítio Pinga de Baixo, certo?
1: Marcelo, que eu vou no vai pra escutar ela.
0: Não tô entendendo. Qual é o nome da música?
1: Marcelo de Teodoro.
0: Certo, o nome da música?
1: Eu quebro tudo e vou embora.
0: Certo, e pra quem você oferece?
1: Não, só pra curtir mesmo, Josinaldo.
0: Ok, daqui a pouquinho eu toco sua música, tá certo?
1: Valeu.
0: Valeu, meu querido. Bom dia, bom dia. Tá todo mundo ligado aqui na nossa estação musical, a melhor FM do seu rádio. Todo mundo programado, todo mundo ligado. A gente agradece a companhia. A qualquer hora do dia você será sempre a nossa melhor companhia. Vamos então para os áudios, né?
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0: Pode mandar. Bom dia, Simone. Seja bem-vinda.
3: Bom dia, Rafael. Aqui com o Cláudio Simone, do Parque da Verdade. Quero pedir uma música para o Eduardo Costa, só para curtir.
0: Muito obrigado. Essa é a Simone aí do Parque de Vaquejada. Tá ligada, ouvindo a nossa sintonia. Bom dia.
4: Oi, bom dia.
0: Tá chegando pra gente Marcelo e Teodoro. Um toque aí para o nosso amigo Vaca Véia, no sítio Bica de Baixo, sempre acompanhando a programação. Bom dia, bom dia!

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1: Bom dia, Jason Aldoeira. Eu gostaria de ouvir uma música de Amado Batista, Dona Carminha. Gostaria de oferecer a minha esposa Carliene, a minha sogra Dona Cida, eu sou o seu Ademar, meu amigo Né, ajudante de primeira qualidade, e a todos vocês da rádio. Tenham um bom dia.

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1: E aí pra gente, Amado Batista, Dona Carminha na melhor sintonia do seu rádio, melhor programação musical é aqui com a gente, fique ligado na melhor...

0: Quem pediu essa música foi o nosso amigo, deixa me ver por aqui, o Ademir, lá do sítio Bica de Baixo, tá ligado aqui da nossa programação. Esse é o Super Manhã, todo mundo ligado, todo mundo programado da melhor. 9h53.
1: Babado forte no mundo das celebridades internacionais. A cantora Dua Lipa está processando a gigante Samsung por supostamente usar sua imagem sem autorização para promover televisores da marca. A diva pop está pedindo nada menos que 15 milhões de dólares de indenização. O processo, protocolado na Califórnia, alega que a Samsung estampou uma foto da artista em caixas de TV, dando a entender um endosso falso. Parece que a empresa sul-coreana vai ter que se explicar direitinho pra nossa estrela. Sim.

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Estamos de volta, 10:03. Daqui a pouquinho tem um Jornal da 98, seu jornalismo campeão no horário. 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

0: A Fabiola ligou bem na hora certinha, tá mandando um toque para o Cláudio, para Emanuela, para Fabiana e também para o Júlio Henrique, lá em Venturosa. Ainda o José Cláudio tá lá na cidade de Buíque, ligado aqui na gente, mandando um toque para toda a família, para todos os ouvintes da rádio, para todos os locutores. Muito obrigado pela audiência.
1: Oi, bom dia!
0: Chegando pra gente, Zezé de Camargo e Luciano, Doce Maldade. Bom dia pra você, 10 horas mais 5 minutos.

0: Calcinha Preta aqui na Mais Ouvida, Amor da Minha Vida, música linda, hein? A Silene tá na Rua da Beira ouvindo a gente, muito obrigado pela companhia, uma ótima terça-feira pra você. No interior de Pernambuco, agora 10h13.
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2: Um drone russo utilizado na guerra da Ucrânia caiu em território romeno, causando danos a estruturas locais. O incidente gerou um pedido de explicações por parte do governo de Bucareste, que busca esclarecimentos sobre a violação de seu espaço aéreo. Este não é o primeiro registro de fragmentos de drones caindo em solo romeno desde a invasão russa à Ucrânia em 2022. O presidente da Romênia, Nicu Șordan, afirmou que esta foi a primeira vez que bens romenos foram danificados, embora não haja registro de vítimas.

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0: Pois é, estamos de volta aqui no Supermanhã. São 10 horas mais 24 minutos.
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0: Pois é, a festa musical no seu rádio nesta terça-feira. A terça promete, com um show de muita simpatia musical no ar. Muita, muita irreverência. E agora tem um zap zap, 991-58-4337, o zap zap do ouvinte aqui do Supermanhã. Você interage, pede a sua música preferida. Eu vou tocando com todo prazer, com todo carinho, né?
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0: Pelo WhatsApp.

0: Pois é, estamos de volta, agora são 10 horas mais 25 minutos, a sua participação musical no 991-58-43-37.
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0: Muito bem, Bosa tá por aqui, bom dia.
2: Bom dia, Jorge Lira, bom dia, uma terça-feira ótima pra você e pra todos os queridos ouvintes da Rádio FM. Eu sou aqui o Bosa da Cinto Bica de Cima, quero ouvir uma música aí. Qualquer uma de Jean Giovanni, e para oferecer a todos vocês da rádio, oferecer a turma aqui da Bica de Cima, a Zezinha, a Danivalda, a Mirella, a Micole, a Michael, a Zenaide, Sítio Buqueirão, a Fã, a mãe dele, a irmã, e a todos vocês da rádio, viu? Principalmente a você, Josinaldo, que tem uma voz maravilhosa, que Deus te abençoe, meu filho.
3: Oi, bom dia!
2: Na sexta-feira, bom dia!

0: Não está sendo fácil aí pra gente, Kátia. Qualquer jeito, música bonita, na melhor programação musical do seu rádio. A música que você gosta, o som que você pede aqui nos 98,7.
1: Oi, bom dia!
0: Muito bem, todo mundo ligado aqui na melhor sintonia, a melhor programação musical do seu rádio. Tá chegando o intervalo, eu volto já já com a sua música preferida. Fique ligado na melhor. 10h36.
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Pois é, sou eu mesmo de volta pra vocês, fazendo aquela companhia super mega agradável. Essa é a estação 98,7, a estação que bomba em audiência.

0: Tá aí pra gente a última de hoje aqui do Supermanhã Lambada Francesa. Jandira Camelo do Sítio Capoeiras e Dentro, um bom dia, uma excelente manhã. Lendira Ramos em Venturosa, muito obrigado. Lourdes Paulino, lá no Sítio Cumbre, toda a família Paulino. Larissa em Garanhuns, no Agreste Meridional, muito obrigado. Bom dia pra toda a turma.
1: Oi, bom dia!
0: 10h42 agora.
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6: Olá, ouvintes, minha palavra hoje vai para você que está à frente de algo, seja de um ministério, seja de um projeto, seja de uma empresa. Muitas vezes a nossa vida torna um exemplo para as pessoas, elas olham pra gente e nos têm como exemplo. Muitos olham, quem sabe, para sua vida e observam que você é uma pessoa espetacular, que seus projetos dão certo, que aonde você põe a mão é uma bênção. O que essas pessoas não sabem é que você não é tudo isso que parece ser. Nós não somos o que as pessoas veem, nós não somos o que as pessoas julgam. No fim das contas, nós somos humanos. Nós podemos brilhar para as pessoas, nós podemos fazer bem às pessoas, mas quando deitamos em nosso travesseiro, nós nos recolhemos à nossa insignificância humana e entendemos que, na verdade, nós somos pó. No Salmo 71, versículo 7, Davi diz: eu sou como um prodígio para muitos, mas tu és o meu refúgio forte. Só Deus sabe, só Deus compreende os conflitos que há nos porões da nossa alma. Só Deus entende o que se passa em nosso coração. Quantas vezes abraçamos tantas pessoas na hora que nós mais precisamos de um abraço? Quantas vezes nós temos que sorrir para as pessoas quando nós é quem precisamos de um sorriso? Quantas vezes nós damos uma palavra de ânimo para alguém quando nós estamos precisando ser animados? Mas por que isso acontece? Porque Deus levantou você para abençoar vidas. Embora que você necessite, embora que você deseje, o segredo está aqui no Salmo 71. É o Senhor o teu refúgio forte. Continue sendo luz para o mundo, continue sendo um prodígio para muitos. Mas quando sentires só, entenda que há um Deus que nunca te abandona e que sempre vai fazer a diferença na tua vida. Que Deus te abençoe, um excelente dia, abraço.
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0: Olá, muito bom dia. Hoje é 12 de maio de 2026, uma ótima terça-feira para você. Muito prazer, eu sou o J.L. Silva e deixo você bem informado a partir de agora. Às vésperas da eleição, 6 a cada 10 brasileiros têm medo de sofrer agressão por conta da política. O nível de preocupação dos brasileiros com a violência política não reduziu de forma significativa desde a eleição presidencial passada. É o que aponta a pesquisa encomendada pelo Fórum Brasileiro de Segurança Pública junto ao Datafolha. Há 5 meses de exercerem novamente o direito ao voto, 60% dos brasileiros dizem ter medo de sofrer agressões físicas em razão das suas escolhas políticas ou partidárias. A taxa era similar, de 68%. Há 4 anos atrás.

Disputa no Senado antecipa o embate de Lula e Flávio sobre o Banco Master. A operação da Polícia Federal, que mirou o senador Ciro Nogueira, do PP do Piauí, e a derrota no Senado da indicação de Jorge Messias para uma cadeira no STF, Supremo Tribunal Federal, anteciparam o embate político em termo do caso Banco Master entre o presidente Lula, do PT, e o senador Flávio Bolsonaro, do PL do Rio de Janeiro. Lula se prepara para explorar os desdobramentos dos casos durante a campanha em agosto, mas evita contaminar agora sua relação com o Congresso Nacional. A ação contra Ciro Nogueira e o veto a Messias, no entanto, levaram seus aliados a colocar desde já na rua a estratégia de ligar o escândalo do Banco Master à direita. Ciro Nogueira foi ministro da Casa Civil de Jair Bolsonaro do PL e era uma das opções para assumir a vice de Flávio Bolsonaro. A suspeita de que ele tenha recebido dinheiro do Banco Master para defender

0: algumas nuvens. Pode chover rápido a qualquer momento. Temperatura mínima de 20, máxima de 26 graus.
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0: PGR pede condenação de Eduardo Bolsonaro pelo crime de coação. O ex-deputado usou redes sociais para pressionar ministro do STF. O repórter Gabriel Correia tem as informações.
2: A Procuradoria-Geral da República pediu a condenação do ex-deputado federal Eduardo Bolsonaro pelo crime de coação. O pedido feito ao Supremo Tribunal Federal faz parte das alegações finais do Procurador-Geral Paulo Gonê. A Procuradoria acusa Eduardo Bolsonaro de postar nas redes sociais e conceder entrevistas à imprensa para articular e ameaçar a imposição de sanções internacionais graves contra o Brasil, como a suspensão de vistos de 8 ministros do STF, além da aplicação da Lei Magnitsky, contra o ministro Alexandre de Moraes. O objetivo do ex-deputado seria interferir tanto no julgamento da trama golpista que condenou o ex-presidente Jair Bolsonaro, quanto na denúncia pendente contra o empresário Paulo Figueiredo, que hoje está nos Estados Unidos. A acusação detalha que Eduardo queria garantir a impunidade ao pai, forçando o judiciário a voltar atrás em decisões ou dando uma anistia ampla, geral e restrita ao ex-presidente sob a ameaça de represálias internacionais. O procurador-geral cita que Eduardo Bolsonaro chegou a chamar as tarifas comerciais de 50% impostas pelos Estados Unidos ao Brasil com o nome de tarifa Moraes, para constranger diretamente o relator dos processos. Segundo a acusação, as ameaças foram concretizadas e trouxeram prejuízos para diversos setores produtivos brasileiros, afetando com isso os trabalhadores dessas cadeias econômicas. Desde o ano passado, Eduardo está foragido nos Estados Unidos. Ele já perdeu o mandato de parlamentar por faltar às sessões da Câmara, e esse ano a Polícia Federal abriu um processo disciplinar contra ele devido a faltas injustificadas no seu cargo de escrivão, uma vez que ele não é mais deputado e deveria ter voltado. No processo no STF, Eduardo Bolsonaro não apresentou advogado e foi defendido pela Defensoria Pública da União, que alega que as declarações do ex-deputado estão protegidas pela imunidade parlamentar. A PGR, entretanto, rebateu esse argumento, afirmando que não há nexo causal entre as ameaças e o exercício do mandato, além de terem sido proferidas fora do ambiente legislativo. Da Rádio Nacional em São Luís, Gabriel Correa.
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0: Tenente da Polícia Militar que transportava bolsa de dinheiro é morto durante assalto em Itambé. Um tenente da reserva da Polícia Militar de Pernambuco, de 56 anos, identificado como Paulo Sérgio de Matos e Silva, foi morto a tiros durante um assalto a bolsas de dinheiro em frente a uma agência da Caixa Econômica Federal em Itambé, na Mata Norte de Pernambuco. O caso aconteceu na tarde da segunda-feira. Segundo informações da polícia, o militar dava suporte a uma empresa de transporte de valores no momento em que foi surpreendido por dois homens armados, encapuzados e utilizando coletes balísticos. Testemunhas contaram que os suspeitos se aproximaram rapidamente e efetuaram disparos contra o policial. Paulo Sérgio não resistiu aos ferimentos e morreu ainda no local. Dois primos são assassinados na zona rural de Pesqueira. Dois homens foram assassinados na noite de domingo no sítio Angola, zona rural do município de Pesqueira, no agreste do estado. As vítimas foram identificadas como Edielson Cordeiro Marques, de 22 anos, e Rodrigo Gomes da Silva, de 29 anos. De acordo com as informações, moradores da localidade ouviram diversos disparos de arma de fogo por volta das 21h30 da noite. Durante a madrugada da segunda de ontem, os corpos das vítimas foram encontrados em uma estrada vicinal da região. A Polícia Militar foi acionada e realizou o isolamento da área até a chegada das equipes do Instituto de Criminalísticas, WIC, que realizaram a perícia no local do crime.
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0: Vamos agora falar sobre os

0: Esportes, olha, a CBF envia pré-lista com 55 nomes à FIFA para a Copa do Mundo. O jogador Neymar aparece entre os pré-convocados para o Mundial. Vamos agora com o repórter Bruno Mendes, que tem todas as informações.
1: Há 6 dias para a convocação final para a Copa do Mundo, a Confederação Brasileira de Futebol, CBF, enviou à FIFA uma lista com 55 nomes pré-convocados para o Mundial. Estevão, jogador do Chelsea da Inglaterra, se recuperando de uma lesão no joelho, deve ficar fora da relação. Já o atacante Neymar dos Santos está entre os pré-relacionados. As seleções têm até a data da abertura da Copa, dia 11 de junho, para fazer alterações na lista de jogadores. Carlo Ancelotti faz a convocação final dos 26 nomes para a Copa do Mundo no dia 18 de maio, às 5 da tarde, no Museu da Manhã, no Rio de Janeiro. Nesta terça-feira, começam os duelos de volta da quinta fase da Copa do Brasil. Às 7:30 da noite, o Internacional recebe o Atlético de Minas Gerais no Estádio Beira-Rio, em Porto Alegre. No primeiro jogo, o Colorado venceu por 2-1. Às 9:30 da noite, Cruzeiro e Goiás se enfrentam no Mineirão, em Belo Horizonte. Ninguém leva vantagem, pois o jogo de ida ficou no 2-2. Completam os jogos desta terça, Fluminense e Operário do Paraná. O duelo será às 9:30 da noite no Maracanã. Na partida de ida, as equipes empataram em 0-0. Na Rádio Nacional em Brasília, Bruno Mendes.
0: Aí pra gente as informações dos esportes com Bruno Mendes. Minha gente, o jornal de hoje está terminando. Obrigado pela companhia, obrigado pela audiência, preferência. Apresentação, redação e sonoplastia de JL Silva. Reportagens de hoje, Gabriel Correia e Bruno Mendes. A direção da rádio é de Veridiano Tenório de Holanda. Na sequência, o programa Temas Nordestinos com o poeta Geraldo Pereira.
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0: 10:55.
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Olá, meus amigos, bom dia. Estamos começando mais um programa Temas Nordestino para levar para você o melhor da cantoria, o melhor do repente nordestino cantado ao som da viola pelos nossos bons poetas. Bom dia aos nossos amigos ouvintes da cidade, do sítio, fazendas e povoados. Você de rádio ligado, bom dia, um abraço e muito obrigado pela audiência. E quero dizer que esse programa também é feito pelo Facebook. Você não quiser assistir pelo rádio, é só abrir o Facebook do seu celular e você vai ver o Geraldo Pereira, viu? É, um abraço a todos vocês, a galera do Facebook, por esse Brasil afora, que sempre nos acompanha. Um abraço a todos os poetas nordestinos. É, e nós vamos começar o programa de hoje trazendo a primeira dupla. Vamos trazer o saudoso Zé Andorinha com o saudoso Sebastião Marinho fazendo a abertura do nosso programa. Vamos ouvir a dupla.

Muito bem, acabamos de ouvir aí o saudoso Sebastião Marinho com o saudoso Zé Andorinha. Zé Andorinha, que é um pernambucano aqui da nossa terra, é dali da cidade de São Bento do Una, e faleceu em São Paulo, vítima da Covid-19, viu? O poeta o Zé Andorinha, grande poeta e amigo. E vamos mandar um abraço aqui ao pessoal, a galera do Facebook, meu poeta, o Boy da Viola, nos acompanhando, é só alegria, né, boy? O Boy da Viola, grande poeta e amigo, e é uma alegria total quando ele tá no comando do seu programa, da sua live, todos os sábados, né? Todos os sábados, a partir das 7 da manhã, é muito bom, né? Com o poeta Hélio Pinheiro, Boy da Viola. Salve, Miriam, bom dia, um abraço para você e família, muito obrigado por estar nos acompanhando. A nossa querida amiga Creide Gomes, bom dia, Creide Gomes, um abraço. Hoje vai sair sua canção, viu, Creide? Vai sair, tô lembrado, não tô esquecido não. Um abraço para você e sua família. O poeta, o Garganta de Ouro da cidade de Itauá, o Antônio ali da Pedrosa, bom dia, um abraço, meu poeta, muito obrigado, viu, por sempre estar nos acompanhando nesse momento. Eu só não assisto o Antônio ali da Pedrosa quando eu tô fora, quando eu não tô em casa, mas eu estando em casa, é difícil deixar de assistir o Elidão Pedrosa, nunca esqueço, né? Sempre estou lembrado. Quando eu não estou assistindo é por causa que eu não estou em casa, mas é muito difícil, né? E vamos avisar a cantoria, né? Sábado eu estarei cantando com o poeta Marcelino Bezerra no Sítio Fundão, no município de Buíque, na residência de Dona Maria Anoro, na organização dela, né? Dona Maria Anoro, de seu Zé Regino, de sua filha Ailda, sua filha Aparecida e sua filha Alvina, e toda a família aí, a família Noro, organizando essa cantoria aí com Geraldo Pereira e Marcelino Bezerra. Aparecida, que mora em Afogado, mas é uma das organizadoras dessa cantoria e vai estar presente na residência de sua mamãe, ela que completou o ano dia 1º, né? Dia 1º ela completou mais um ano de vida, e o pai dela, seu Zé Regino, completou ano dia 6, né? Os dois aniversários bem pertinho do outro. Dona Maria, seu Zé Regina e toda a família, meu abraço, viu? Sábado, se Deus quiser, nós estamos chegando por aí, Geraldo Pereira e o Marcelino Bezerra. Eu quero mandar um convite para a Silene mais uma vez e seu esposo Afonso, e um convite para a Suelaine e Givaldo, também para o Nildo do Casarão e família, que disse que vai estar presente nessa cantoria. Suelaine disse que também vai estar presente, e Silene com certeza não vai perder essa cantoria aí na residência de Dona Maria Nório, convidar todo mundo aí da região para a nossa cantoria, a primeira vez aí na residência de Dona Maria Anoro, né? Uma grande admiradora do nosso trabalho e da nossa cultura. Por aí, Dona Maria e família, um cheiro no coração, viu? Severina Pereira, no Sítio do Meio, um abraço para você e sua família. Você também está convidada para a nossa cantoria aí na residência de Dona Maria Noro e seu esposo, né? Não sei o nome dele ainda não, esqueci o nome dele, mas está convidado. Também o seu filho Zé, a quem manda um abraço, e também a Alvina, o pessoal todo aí da região, para a nossa cantoria nesse dia. Vamos fazer uma festa bonita aí, né, Severina? Se Deus quiser, aí na residência de Dona Maria Noro, com Geraldo Pereira e Marcelino Bezerra. Muito bem. Vamos levar, cantar muitas modalidades que nós ainda não cantemos das outras vezes, que cantei mais na região, mas dessa vez vai ter modalidade diferente, não é, Marcelino Bezerra? Com certeza. E aí, nós vamos prosseguindo, né? Vamos aí com a primeira canção de hoje, né, Jonas? Vamos atender a Creide Gomes, né? Qual foi a canção que ela pediu, Jonas? Olha aí, viu, para nós atender a ela, né? Era para ter falado logo do começo, né? Não falei, mas ainda dá tempo, né? Procurar aí, que você é rápido aí no computador.
É, mandar um abraço a Margarida e a Eduarda, sempre nos acompanha. Margarida, um abraço. Dona Severina, na Rua da Compesa, um abraço. Dona Severina, para a senhora e toda a família. Também para Dona Neuza, na Rua Júlio Tenório, um abraço para ela e família. Também um abraço a Gilda, aí no bairro Prateado, seu esposo Zezinho, também sua filha. Um abraço para vocês. Muito obrigado pela audiência. Também um abraço a Neuza lá no bairro Prateado, nosso amigo Guilil, sempre nos ouvindo, e também a Zefinha, esposa do Josa, no Sítio Orudado, um abraço. Meu amigo Ademir Paz, bom dia Ademir, bom dia Dona Maria, bom dia Ana Cristina e Didi, um abraço para vocês e muito obrigado pela audiência. O Gilvan aí na Casa do Som sempre também está nos acompanhando. Um abraço, meu amigo Gilvan, e o Luca, né? E o Pedro, e o Dida também, a esposa do nosso amigo Gilvan. Um abraço. Meu amigo Wilson Carié, no sítio Mororó, também nos acompanhando todos os dias com o rádio ligado. Um abraço. Meu poeta Josué dos Santos, bom dia, Josué dos Santos, no Piauí, sempre está nos acompanhando. Outro poeta que faz uma live muito boa, acho que é das 7h30 da manhã, né? Todos os sábados, é uma live muito boa aí com o poeta Josué dos Santos. Um abraço, meu poeta. Edilene Alencar, em Faria Brito, no Ceará, sempre nos acompanhando. Um abraço para você e toda a família. E essa canção vai, qual é a canção, Reginaldo? Qual, diz aí. Com o Paulo de Iguatu, qual é ela? Ninguém merece. Oi? Ninguém merece, né? Então aí ninguém merece, aí a pedido de Creide Gomes, pediu essa bonita canção com o Paulo de Iguatu, ninguém merece. Então eu vou oferecer ela para Edilena Alencar, para Severina Pereira e família, para Dona Maria Noro e toda a família aí no sítio Fundão, a família Noro inteira, para Silene e Suelaine, e Givaldo, Silene e Afonso, né? Um abraço para vocês. Meu amigo Cícero Lima em Chucuru de Belo Jardim, um abraço, bom dia, meu amigo. Essa canção vai para você também, viu? Vai para a nossa amiga Salve Miriam, que está nos acompanhando nesse momento. O Cícero Lima, um abraço, e se não me engano aí vem chegando Doralice Francisco de Lima, bom dia, um abraço para você e toda a família, muito obrigado. Eu vi a foto dela com o filho dela beijando a sua mamãe, a foto muito bonita aí com Doralice Francisco e seu filho, com certeza parabenizando ela pelo seu dia domingo, né? Um abraço. Vamos aí com a canção, vai para você também, viu Doralice, não só para o Cícero Lima também, né? A canção Ninguém Merece, com Paulo de Iguatu. Quem pediu foi Creide Gomes. Vamos ouvir.

Muito bem, ninguém merece a pedido do Craig Gomes. Muito bem, é quem sabe, entende, escolhe o que é bom, né? Canção muito boa aí com Paulo de Iguatu, ninguém merece, não é, Geraldo Vieira? É, meu poeta Geraldo Vieira, bom dia, um abraço pra você aí em Catolé do Rocha, na Paraíba. É um poeta paraibano que vem chegando por aqui. Tem muitos, vários poetas paraibanos, vários cearense, piauiense e também pernambucano e alagoano. Muitos poetas que no nossos estados, né? Os estados vizinhos ao Pernambuco é completo de poetas, né? E muitos deles, a maioria, né? Todos bons, de primeira qualidade, né? É, mais uma vez, reforçando, avisando que sábado estarei cantando, sábado dia 16, né? Estarei cantando com o poeta Marcelino Bezerra na residência de Dona Maria Nório, no sítio Fundão, no município de Buíque. E eu quero mandar um abraço aqui à nossa amiga Jandira Camelo, no sítio Capoeira de Dentro, um abraço para ela e toda a família. Também um abraço ao meu amigo, ao Soste, alô Soste, bom dia Soste, um abraço. Félix Vieira, o Sossó e o Solis, e também a Dona Zuleide do Bar, aí no sítio Barraca, no município de Buíque, sempre ouvindo o programa Temas Nordestino. Um abraço. Minha esposa, Dona Maria Aparecida, está nos acompanhando nesse momento. Tá, acabou de chegar a Dona Maria Aparecida, muito bem. Ela está ali agarrada com o Geraldo Pereira, né? É, para não deixar eu sair, mas eu saí, viu? Muito bem, aí nós vamos mandar daqui um abraço para quem? Ao meu amigo Pedro Diniz, no sítio Mandu, sempre nos acompanhando. Ao Josa e sua esposa Nicinha, aí no sítio Mandu. Essa turma boa aí, um abraço. Wanda, seu Zé e o Jorge e o Bola, lá no sítio Jacu, aí nos acompanhando. É o Genesi de Jotinha, essa turma aí de Jotinha, aí no sítio Urubu. Um abraço a todos vocês. E o Mangueira, alô Mangueira, aí no sítio, aliás, no Poço das Ovelhas, no povoado aí do Poço das Ovelhas, sempre nos acompanhando. É o nosso amigo Mangueira. Ele também gosta de cantoria. É, se estiver ouvindo aí, Mangueira, viu? Vá para nossa cantoria aí na residência de Dona Maria Noro. Lá vai ser bom, viu? Com certeza. Dona Maria Noro disse que ia fazer uma lata de café, viu? Uma lata de café e comprar dois sacos de pão, daquele grandão, do saco grande, né? É, ela disse que é pão até umas horas lá, viu? Agora, carne não tem não, viu? Lá carne não tem não, é só só carne de frango, né? É muito bem. É, o povo tem um chá de dizer, vou comprar peito de frango. É, não tem não, não tem peito de frango não. Eu nunca vi galinha com peito. Eu cheguei ali, não, tá o rapaz ali, eu perguntei, eu disse, tem frango? Esse não, só tem peito. Eu disse, de que é esse? Peito de frango. Aí só cheguei, eu nunca vi frango com peito não. Aí ele ficou rindo. É, galinha não tem peito não, nunca vi. Essa daí é boa, né? Muito bem, vamos aí agora. Qual é a parte? Foi escolhido aí, não, Josnaldo. Então, nós vamos escolher uma aí e nós vamos... Quer escolher uma aí por tua conta aí? Escolhe aí, qualquer uma que você escolher tá boa, né? Mari Barbosa, aí vamos com a canção de Mari Barbosa, Jornal, viu? Ô Mari, bom dia pra você, um abraço. Eu tava esperando você chegar pra colocar sua canção que ficou de ontem, viu? Você pediu... qual foi a canção... Chega Pia, né? Então, já atendi a Crede Gomes, foi essa canção que acabou de tocar, ela pediu ontem, atendi a ela hoje, então vou atender agora a nossa amiga Mari Barbosa, é a princesa de Boa Viagem no Ceará. Bom dia, um abraço pra você e toda a família, viu? Então vai sua canção, essa canção é Chega Pia, é com Chico de Oliveira, né? Então, bota o homem pra cantar, viu?

0: Muito bem, aí acabamos de ouvir a bonita canção aí, quem pediu foi Mari Barbosa, de Boa Viagem, a moça cearense. É, Ivonete Martins, bom dia minha querida amiga Ivonete Martins, um abraço para você e toda a sua família, muito obrigado por estar aí acompanhando o Geraldo Pereira e o programa Temas Nordestino. Deixa eu ver, Ivonete Martins parece que ainda não pediu canção. Oi, Ivonete, peça sua canção aí, viu? Pra nós tocar agora, depois dos apoios culturais do nosso programa. Vamos com os apoios e daqui a pouquinho nós tem mais cantoria e mais canções. Parabéns pra seu esposo, amiga. Não sei, a esposa, não sei de quem é, tá aniversariando, não é? Quem tá dizendo é Ivonete Martins. Oi, Ivonete, peça sua canção. Ou então, Mari parece que ela pediu outra, né? Chega aqui, ela pediu, né? Muito bem. Vamos aí com os apoios culturais.
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0: 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E mandar um abraço aqui ao pessoal que entrou agora na nossa live, o poeta Netinho Félix, bom dia, um abraço meu poeta, a nossa querida amiga Ana Lúcia, alô Ana Lúcia, um abraço pra você e toda a família, muito obrigado minha amiga. Maria Medeiro, o galo cantou na beira do meu curral, foi Maria Medeiro que chegou pra animar. O que é que há? O que é que há? Ei, Maria Medeiro, um abraço. Um abraço ao poeta Antônio Luiz Torquato. Alô, Antônio Luiz, um abraço, meu poeta. É o fabricante de viola de primeira qualidade, viu? Vocês, poetas, que quiserem uma viola de primeira qualidade, é só procurar o Antônio Luiz Torquato. É, e aí faz dupla com o Antônio Aridan Pedrosa, dois grandes poetas. Um abraço, meu poeta. Um abraço, o poeta João Batista também está nos acompanhando. Muito obrigado, meu poeta João Batista. É, e nós vamos aí atender agora a Ivonete Martins. Oi, Ivonete, vai sua canção, viu? Agora, essa canção é muito boa, quero oferecer ela a Margarida e a Eduarda, também ofereço a dona Severina na Rua da Compesa, a dona Neuza, ofereço a Gilda e família, a Neuza e o Guilil, também ofereço lá no bairro do Prateado, né? Ofereço a Zefinha, esposa do Josa, no sítio Olho d'Água, ofereço ao meu amigo Gilvan e também ao meu amigo o Pedro Diniz no sítio Mandu, ao Josa, a Nicinha, também ao meu amigo Wilson Carié, aí no sítio Mororó, sempre no acompanhando. Meu amigo Gentil Oliveira, bom dia, Gentil Oliveira, um abraço aí nos acompanhando nesse momento. Muito obrigado, Gentil Oliveira. Essa canção ainda quero oferecer, deixa-me ir por aqui, é o meu amigo Francisco Belo, sua esposa Gel, ali no sítio Gia, é sempre com o rádio ligado, ouvindo o programa Temas Nordestino. E a canção é Paredes Estranhas, e sabe quem vai cantar ela? É o nosso querido poeta, o Zé Viola, poeta do Piauí. Vamos ouvir. Eu quero oferecer essa canção também ainda à nossa querida amiga Nayara, aí do bairro São José, a sua mãe Eliane. Ô Nayara, vai pra você essa bonita canção. Vamos ouvir.

Muito bem, aí foi a canção, essa canção aí é muito boa, aí foi a pedido de Ivonete Martins, né? Essa daí é boa que só, essa canção aí com o Zé Viola, na voz dele caiu bem. Muito bem, Severina Pereira, vamos atender a Severina Pereira, ela pediu o Pinicado e oferece a seu esposo e seus filhos também e vão estar na cantoria. Ô Severina, diga a seu esposo aí que eu tô convidando ele pra cantoria, viu? Tô vendo aqui o nome Bido, é Bido, é? Então tá todos convidados aí pra cantoria na residência de Dona Maria Nora, sábado, viu? Ela disse, estamos tudo misturado. Ela é sobrinha de seu Zé Nora, né? Aliás, de seu Zé Regino, né? E Dona Maria Nora, com certeza. Deixa eu ver por aqui. Convidá-lo pra sábado. Nós iremos para o Pinicado, né? Ixi Maria, na casa de meus tios, né? Tio de Severina Pereira. Estamos juntos, muito bem, misturado. Muito bem, muito obrigado, viu? E sábado nós estamos juntos aí na residência Dona Maria Noro, Geraldo Pereira e Massimino Bezerra, mais uma noitada de viola com muita cantoria boa, aí para quem gosta de cantoria nordestina, é só ir sábado para a residência Dona Maria Noro, viu? Vai ser uma noitada muito boa aí com Geraldo Pereira e Massimino Bezerra. Nós não vamos correr cedo não, viu? Aí até a hora que vocês quiserem nós para, viu? Pode ser até de manhã, Massimino tá preparado, né? Eu também tô. Muito bem. Deixa eu ver por aqui. Amanhã é o aniversário da Cidade da Pedra, aqui da nossa cidade, amanhã completando 145 anos, quase da minha idade, né? Eu tô bem pertinho aí de 145 anos, né? A nossa cidade está completando 145 anos e de amanhã até a quinta-feira é festa rolando aqui na cidade, né? Uma das maiores festas aqui da nossa cidade é amanhã, viu? Amanhã até a quinta-feira. E eu quero dizer a vocês, na quinta-feira eu não vou estar aqui não, amanhã eu tô, viu? Mas na quinta-feira não vou estar não. O Josinaldo Lira vai passar a noite todinha lá na festa, que a festa é muito boa. Na quinta-feira, viu? Amanhã eu tô aqui na rádio, viu? Amanhã é quarta-feira, eu vou estar presente aqui, só não na quinta-feira. Mas na quinta-feira o programa vai ficar gravado e com aviso de cantoria, com tudo aqui, né? Na quinta-feira, se Deus quiser. E nós vamos trazer aí o Pinicado aí atendendo a Severina Pereira aí do Sítio do Meio, no município de Buíque. Graça Costa Silva em Santa Cruz do Capibaribe, bom dia, um abraço para você, minha querida amiga, abraço a você e toda a sua família, muito obrigado por estar nos acompanhando. E Mari Barbosa tá pro I, né? Ela tá pro I, eu tô pro Q, né? Graça Costa tá pro Li e Doralice Francisco tá pro Cular. Isso aí. É a linguagem antiga, viu, Graça Costa? Seu papai se lembra disso. A mãe dele falava assim, viu? A minha avó falava assim, a mãe da minha mãe, né? É pro Li, pro Qui, pro Cular. Era assim. E amanhã, viu? Não era amanhã, não. Era amanhã. A minha avó falava assim, né? Muito bem. E era uma linguagem bonita, viu? Com certeza. Vamos aí com o Pinicado, com o Zé da Luz cantando para Severina Pereira e todos os nossos amigos ouvintes. Vamos ouvir.

0: Eita, Guta, é o pinicado, tá vendo, gente, Oliveira? Que pinicado bom, né? Eita, ô Mari, aí dá pra gente dançar, né? Só alegria. Ela não tá compartilhando não, por causa o Facebook não deixa, né? É, vocês aí podem compartilhar, viu? Compartilhar aí o programa Tembas Nordestino pra outras pessoas, para os amigos. É, e aí fica aqui, é um abraço. A minha filha Luciana Paz também tá acompanhando, é Luciana Paz, né? E a mãe dela é Maria Aparecida da Silva Paz. Eita, nome comprido, né? É, mas eu sei escrever esse nome, viu? Eu sei. Dora Alice Francisco de Lima também é um nome comprido, mas eu sei escrever também. É. Oi, gente, beleza, né? É só alegria, que nem diz o boy da viola. O boy da viola com ele é só alegria. E é verdade, viu? É só alegria com ele, né? É, deu uma quedazinha aqui na live e tava em 14 pessoas, né? Aí deu um pulo, sabe pra quanto? Pra 2, e 2 ficou. Entrou várias pessoas e 2 ficou. E não sei como é que tá aí. É, não sei como é que tá. Eu já compartilhei, poeta. Muito obrigado, Doralice Francisco de Lima. Muito obrigado, um abraço mais uma vez, viu? Vamos trazer os apoios culturais, né? Vamos trazer os apoios culturais. Antes eu quero mandar um abraço ao meu amigo pintor, meu amigozinho, e o José. Alô, José, um abraço, meu amigozinho. É também a esposa do nosso amigozinho. E o meu amigo é o... Aqui é o Valdinho e Regilene, a família do nosso amigo pintor. Um abraço, vamos com os apoios culturais.
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2: Hora certa!
3: 11 horas e 45 minutos.
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1: 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É, e nós vamos para seguindo mandando aqui um abraço ao poeta Antônio Berto, é o poeta de chá de capim santo. É, por isso que ele é rosado, né? Ele toma chá de capim santo. Ô, João Abraão, vamos tomar chá de capim santo também, não é? É, o Antônio Humberto é desse jeito. E eu vou ter ele pra cantar agora, né? Pra cantar com o Zé Viola. É, ele hoje ele canta aqui nesse programa. Ele não corra, não. Ele vai cantar com o Zé Viola aqui nesse programa. O poeta Antônio Humberto de Conceição, na Paraíba. Um abraço, meu poeta. João Abraão, de Jijoca, no Ceará. Um abraço, muito obrigado, meu poeta João Abraão. E Maria Medeiros tá pro I, né? João Abraão tá pro Li e Antônio Humberto tá pro cular, né? É assim, é desse jeito, viu? É, vamos aí trazendo Zé Viola e Antônio Humberto no nosso programa. Vamos ouvir.
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1: Muito bem, aí foi o Zé Viola e Antônio Humberto de Conceição, na Paraíba, poeta que tem a live dele, é pelo Instagram, viu? Faltando 20 minutos para as 3 e começa a live do Antônio Humberto de Conceição. Deixa eu ver por aqui, mandar um abraço a José Gomes. Alô, José Gomes, bom dia, um abraço para você, muito obrigado. O meu irmão Cícero da Silva Paz e sua esposa Maria, em Rondônia, é longe, mas ele tá por aqui. Um abraço para você, meu irmão, por aqui tá tudo bem, viu? Graças a Deus. Vamos aí, bota aí um pouquinho aí de Vale a Pena Envelhecer, viu, Josinaldo? Um pouquinho de Vale a Pena Envelhecer. Antes eu quero avisar que nesse sábado, dia 16, eu estarei cantando com o poeta Marcelino Bezerra no sítio Fundão, no município de Buíque, na residência de Dona Maria Anoro. Convite para todos que gostam do Repente Nordestino e Cantoria da Boa, né? Com Geraldo Pereira e Marcelino Bezerra. Vamos aí um pouco aí com a parte de Antônio Humberto é muito comprida, aí eu cortei um pouco, viu poeta? Botei 5 minutos da sua faixa com o Zé Viola. Então vamos aí um pouquinho aí com Vale a Pena Envelhecer, Geraldo Amância e Guilherme Nobre. Vamos ouvir.

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1: Muito bem, aí foi um pouco aí de Vale a Pena Me Envelhecer, né? Com Geraldo Amâncio e Guilherme Nobre. Alô, Paulo Salles, bom dia, Paulo Salles, um abraço ao Paulo Salles, também ao Paulo Manezin. Alô, Paulo Manezin, Passagem da Onça no Ceará, bom dia, um abraço pra você e toda a família. É Francisco Araruna, né? Araruna Loribil, um abraço para você, muito obrigado por estar acompanhando aí a live do Geraldo Pereira. É o Francisco Araruna, não sei de onde ele é não, mas ele está nos ouvindo e está perto, não está longe não, com certeza, né? Quero avisar que eu estarei amanhã, viu? Amanhã eu estarei de volta aqui nesse programa. Na quinta-feira o programa vai ser gravado, viu? É por causa que vai ser feriado municipal aqui na Cidade da Pedra, porque a cidade amanhã está completando 145 anos. Ó, Maria Medeiros, bem pertinho, estou já completando isso também, né? Está bem pertinho, viu? Da minha idade. Quero agradecer a todos vocês que nos estiveram com o rádio ligado, ouvindo o programa Temas Nordestino, vocês todos, o amigo ouvinte, muito obrigado. Também agradecer a galera do Facebook que estiver nos acompanhando até agora, e quero convidar vocês para amanhã nós estarmos juntos de novo a partir das 11 horas, viu? Um abraço a todos e até amanhã, se Deus quiser.
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2: Olá, ouvintes de todo o Brasil. Olá, meus amigos, queridos, fãs do Amado Batista. Tá tudo bem com vocês, graças a Deus? Família boa, os meninos todos saudáveis, o maridão tá jóia, a mulher tá beleza também. Aqui, ó, nós estamos todos supimpas. Eu estou me preparando para comer aquela fava feita pela comadre Simone, lá na cidade de Lagarto, no estado de Sergipe. Já estou com água na boca. E brevemente estaremos lá comendo esta fava juntamente com meu amigo Franklin Russo. E aqui também, o Charles Help me convidou, porque ele está com inveja, que eu... ele ficou sabendo que eu sou muito íntimo da família do Franklin Russo e tal. Ficou com inveja... Tá pedindo pra eu levar ele junto pra comer a fava. Eu falei pra ele, levo. Se prepare que eu vou levar você um dia pra você conhecer a minha cidade. Mas não é agora, não. Dessa vez a situação tá feia, a coisa tá braba, o dinheiro tá curto. Ei, gente, vamos começar o programa do Amado Batista trazendo a música Golpe Fatal.

0: Minha gente, hoje tem muita gravação aqui para colocar no ar, muitos ouvintes que querem participar comigo. Vamos começar os nossos trabalhos de atendimento, não é mesmo?
1: Bom dia, Edelson Moura. Bom aqui quem tá falando dia. É a Regina da Pampulha.
0: Ô, Regina.
1: Aqui da cidade de Caxias.
0: Minha amiga, você
1: quando
0: de volta.
1: Quando você ouvir essa mensagem...
0: Sim.
1: Você bote uma música pra mim, do Amado Batista.
0: Certo.
1: Acordei.
0: Muito bem, muito bem.
1: Eu tô lhe desejando um feliz Dia dos Trabalhadores.
0: Obrigado.
1: E um abraço da sua amiga véia, tá bom?
0: Tá bom, amiga véia.
1: Tudo de bom aí pra você, que você continue sendo esse ótimo locutor que
0: obrigado.
1: Todo mundo gosta.
0: Obrigado, amiga véia.
1: Um abraço obrigado. E um cheiro da sua amiga Regina da Pampulha.
0: Oi, Regina, outro cheiro pra você, minha amiga, muito obrigado. Eita, que coisa boa. Vamos tocar a música que ela gosta, mandando aí um abraço para Caxias, lá no Maranhão. Amado Batista canta Acordei.

0: Vamos, minha gente, continuando aqui com o programa do Amado Batista, o mais amado do Brasil. Quer mandar mensagem para o Edelson Moura? Anota aí o nosso WhatsApp, 61 999 369557, 61 999 369557. Alô?
1: Bom dia, Edelson Moura. Bom aqui dia. É o grande pajé, rapaz, do grande seu dor, Teresina Piauí.
0: Fala,
1: rapaz,
0: pajé.
1: Volto na estrada para oferecer pra minha tia Deza.
0: Sim.
1: Lá no Amazonas, já me do Otávio Lopes, tio Ricardo.
0: Sim.
1: Ele já tá um, já tem um, sei lá, 80 anos, já meti. Sai do pé do radinho, ouvindo, e o pajé oferece essa música, junto na estrada, pra mim, pra Ricardo, pra tia Deza, o Marzinho, Márcio René, Marzinho, pra todos o Najá, Liliane, e Raimundo Toninha, que tá todos de lá em Santo Antônio do Flávio, principalmente pro Bananal.
0: Certo.
1: Bom dia, bom dia. Vou na estrada, o pajé oferece pra todos aí da região.
0: Ok.
1: Bom dia, meu filho.
0: Mas bom dia, meu filho.
1: Tô na escuta, viu?
0: Tô na escuta também aqui, pajé. Vamos tocar pra ele, Franklin Russo, Vulto na Estrada.

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8: Tudo pode aquele que crê. Quando você crê, as suas forças mexem com as do universo, as de Deus, e se irmanam, disso resultando novas e alegres realidades. Tenha fé e o mundo agirá a seu favor. Um incomensurável poder governa o universo, com leis justas, onde tudo é possível. Mas por força do livre-arbítrio, o que toca a você deve começar de você mesmo. Assim como a pedra que cai na água provoca ondas, também as ideias e providências que você usa repercutem no universo. Haja e terá respostas. Todas as respostas de Deus são em seu benefício. Coisa linda, né, gente? Que mensagem maravilhosa. Eita, já dizia o velho deitado. E vamos nós, amado Batista, vamos cantar Madrugada na Cidade.

0: mais gente querendo falar no programa do Amado Batista.
1: Bom dia, Delson Moura.
0: Bom dia.
1: Sou Herbert Paula de Souza, aqui na cidade de Limas Campos.
0: Fala,
1: Herbert. Programa maravilhoso, música. Peço uma maravilhosa música.
0: Sim.
1: Do Amado Batista. Quando o sol brilha na manhã, uma coisa pra amiga Alcione, em cidade Zedoc.
0: Certo.
1: Ok. Bom dia, um abraço.
0: Bom dia, um abraço pra você também. Ele sempre tá mandando mensagem aqui pra nós. Quando o sol brilha na manhã. Vamos ouvir.

0: Vamos falar com o povo, Charlizel, que quem manda nesse programa aqui é o povo, rapaz. Alô?
1: Oi, Adessa Moura, tudo bom?
0: Ô, é você, minha amiga?
1: Sou Vanusa de Araújo, da cidade, Elisabete, mais interior, na Roça.
0: Certo.
1: Assista a rádio, tem 7.9, Cristal.
0: Sim.
1: FM.
0: Certo.
1: Passar a música de Amado Batista.
0: É.
1: Acorde, amor.
0: Certo.
1: Quero oferecer para minha prima Ana Maria, Mário de Miro, Ivani da Xareia, Tati, Carol, Milena, Dona Zenita, Yara, Natália, Nedina, Alaíde, Lica, Rosália, Anitta, Bia Zelina, Edson Luiz, locutor da rádio, João Filho, Cristina Santana,
0: Thales Oliveira,
1: Tony Fernandes,
0: Seu Rosa,
1: Beira Rio,
0: Seu
1: Rosa, Thales Oliveira,
0: isso.
1: Ana Maria de Palmeiras, Joelissa Sajachio, Lecino Pintado.
0: Certo.
1: E pra você. Obrigada, abençoe o nosso trabalho.
0: Obrigado, Vanusa, obrigado. O pessoal pensa que é a mesma gravação. Não é a mesma gravação. Ela, toda semana ela faz uma gravação nova, ela muda o nome da música, viu, gente? Não é a mesma gravação. Eu é porque fico brincando aqui, Seu Rosa, Thales Oliveira, porque ela oferece para todas essas pessoas que ela manda falar aí na gravação. A música que ela pede é Acorde, Amor. Vamos ouvir.

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Eu quero agora mandar um abraço para o nosso ouvinte Ademilson. Alô, Ademilson. Ele diz assim: Edelson, boa tarde, bom dia, boa noite. Eu estou na escuta todos os dias do seu maravilhoso programa. Obrigado, Ademilson, onde quer que você esteja nos ouvindo por esse Brasil afora. Eu acho que ele está em Minas Gerais, ele não mandou falar aqui, mas pelo DDD, que é 038, eu acho que ele mora em Minas Gerais. Uma outra pessoa que mandou um abraço aqui e pediu uma música, deixa eu ver quem foi, deixa eu pegar aqui, Dona Maria. Alô, Dona Maria, um abraço pra senhora. Dona Maria de quê? Por que não mandou o sobrenome, hein? É de Virgem da Lapa. Um abraço para Virgem da Lapa. Queridos, vamos ouvir mais uma música aqui no programa do Amado Batista, Tum Tum de Saudade.

0: O Brasil inteiro está ligado no programa do Amado Batista com Edelson Moura. E eu continuo por aqui falando com o nosso
1: boa
0: povo.
1: Boa tarde, bom dia, boa tarde.
0: Bom dia, boa tarde.
1: Boa noite, Edelson Moura.
0: É ele.
1: Eu quero ouvir uma música com o Amado Batista.
0: Pois não.
1: Casa Bonita.
0: Certo.
1: Vou oferecer a meus filhos, Lindailda, Gleice Kelly.
0: Certo.
1: Você e sua turma aí. No trabalho.
0: Obrigado.
1: Pra toda a sua família.
0: Obrigado.
1: E para minhas irmãs, Bernadette, Lucineide, Zuleito, Mazefa, Lia. Para todas minhas colegas.
0: Sei.
1: Zefinho de Juarez, Cida. Severina. Marluce Ferneira, Lady Naura. Dona Helena, minha vizinha.
0: Certo.
1: Para todos os meus afilhados, afilhadas, sobrinho e sobrinha.
0: Certo.
1: E pra Socorro. Pra Edileuza e a filha.
0: Certo.
1: E pra todo mundo que tá ouvindo. O Amado Batista.
0: Certo.
1: O Amadão do Brasil.
0: Isso. É
1: líder. Um abraço, Anderson Moura.
0: Outro abraço pra você. Obrigado pela participação, viu?
1: Pra Carla, Herculano. E pra todo mundo de Poção, Pernambuco.
0: Bacana, minha amiga, bacana. Ela pediu e vai ouvir. Casa Bonita.

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0: Dileuza? Cadê você, Dileuza?
1: Boa tarde, Deus Senhora.
0: Boa tarde.
1: Eu gostaria de ouvir uma música com Mado Batista.
0: Sim.
1: Então volta pra mim para oferecer a minha filha Nália.
0: Sim.
1: A minha prima Nenê.
0: Sim.
1: E a todos os meus familiares.
0: Certo.
1: Da cidade de Poção.
0: Pois não.
1: Um abraço, Deus Senhora.
0: Outro. Obrigado, viu?
1: Quando você ouvir esse áudio, passe minha música, por favor.
0: Certo, certo. Bacana, minha amiga. Um abraço. Franklin Russo vai tocar agora a música que você gosta. Então, volta!

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Nestes dias, eu estou incentivando os meus colegas radialistas a se transformarem em ganhadores de dinheiro, fabricantes de dinheiro. Ora, se dá certo para o Edelson Moura, por que que não dá certo também para mim? Você deve estar se perguntando. E é claro que vai dar certo para você. Você tem a rádio na mão, não tem? Você tem o microfone na sua mão. Ora, quem tem microfone na mão vende até garrafa vazia, meu amigo. Quem tem microfone na mão, já dizia o grande radialista Zé Bétio, vende o que quer. Observem que já naquele tempo, no rádio, Zé Bétio era o maior vendedor que existia. Vendia remédio, vendia comprimidos, vendia remédio de verme. Não era assim que acontecia? Agora, a sua emissora pode representar a saúde com beleza, revendendo, comprando os nossos produtos. Você vai ser dono dos produtos que você vai comprar e você vai vender na sua cidade, anunciar: olha, gente, aqui nós temos o truque, aqui nós temos o doce voe, você pode vir aqui na nossa emissora e tal. Olha, não precisa registrar a empresa, não precisa nada. A mercadoria vai com nota fiscal direto no seu nome, direitinho. Não é mesmo? Vamos ganhar dinheiro, galera! Então vamos, rapaz, bote sua rádio para faturar, meu amigo. 61998195151. Esta é a proposta da saúde com beleza que mais interessa a você. E ouça agora, Mulher Carinhosa.

0: Parece que é a Isaura. Eu vou saber agora se é a Isaura que tá falando. Fala, Isaura.
1: Barney.
0: Oi.
1: Meu caro radialista Adelson Moura.
0: Tudo bom, minha amiga?
1: Passando aqui no seu programa.
0: Hã?
1: Para registrar a minha participação.
0: Certo.
1: Dizer que eu sou um ouvinte. Sou mais um ouvinte do seu programa.
0: Certo.
1: Eu lhe admiro a sua programação.
0: Obrigado, amiga. Obrigado.
1: Você tem uma bela voz.
0: Olha só.
1: Gosto muito dos seus programas.
0: Sei.
1: Aqui o seu programa, aqui eu sou da cidade de Groaíras.
0: Sim.
1: Do Ceará.
0: É.
1: Aqui o seu programa, eu assisto pelo. Eu escuto pelo. A rádio FI Sertão 98.7, da localidade Várzea da Cobra, município de Forquilha.
0: Nossa Senhora, que beleza!
1: E eu queria lhe pedir aqui uma música do Amado Batista, a próxima música do programa.
0: Sim.
1: E oferecer para todos os ouvintes do programa.
0: Obrigado, Isaura.
1: Um abraço.
0: Outro
1: beijo no coração.
0: Outro beijo no seu coração, Isaura. Muito obrigado.
1: Esse ouvinte, Isaura.
0: Tá bom, minha amiga. Oh, coisa linda. Vamos tocar para ela um sucesso bonito. Pode chorar.

Eita, coisa boa este programa, só música bacana do Amado Batista, mas agora chegou a hora do quebra-galho, é Edelson Moura quem vai cantar para vocês, né? Eu tenho aqui, hoje quero trazer uma música que eu gravei há algum tempo atrás. Não é música nova, não. É música já gravada há algum tempo. Mas, como diz o ditado, a gente tá aqui para cantar tudo que há, tudo que existe, né? Então, vamos curtir? É Edelson Moura cantando Seus Passos na Estrada.

0: gente, obrigado, viu? Muito obrigado pela audiência no programa de hoje. Acabou, acabou, o programa acabou agora. Tá acabando. Então amanhã, se Deus quiser, neste horário, nós estaremos de volta com mais um programa do Amado Batista para vocês. Fiquem com Deus e até amanhã!
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4: Meus amigos, meus queridos ouvintes, tudo bem? Graças a Deus. Catamo nós, eu, Charles Help, Franklin Russo, as meninas do Besterol, Marcelo Moura, para levar alegria até sua casa, até sua cidade, até seu estado. São mais de 400 emissoras de rádio com a gente, retransmitindo este programa lindo e maravilhoso. Valeu! Valeu, boi! Ô, coisa bacana! Olha, está no ar o programa.

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7: Meus amigos, meus queridos ouvintes, tudo bem? Graças a Deus, catamo nós, eu, Charles Elpe, Franklin Russo, as meninas do Besterol, Marcelo Moura, para levar alegria até sua casa, até sua cidade, até seu estado. São mais de 400 emissoras de rádio com a gente, retransmitindo este programa lindo e maravilhoso. Valeu! Valeu, boi! Ô, coisa bacana! Olha, está no ar o programa Ligação Nacional de hoje. Vamos começar, Franklin Russo, trazendo a nossa primeira música do dia.
8: Essa aqui é problema, hein?

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1: Você sofreu no passado, mas o que deseja daqui para frente? Ficar remoendo o que se foi é estragar o que sente agora e prejudicar o futuro que deve nascer de imagens mentais positivas. Ademais, e é a poderosa energia de ação e transformação que você tem onde a emprega, e o seu livre-arbítrio, o que faz dele? Use-os. Abandone de vez as más lembranças. Muitos já fizeram isso e tornaram-se vencedores. Faça também assim. O passado superado é abertura para o bom agora e o melhor futuro.

0: querido amigo José Roberto, lá da Rádio Broto FM, localizou o nosso querido ouvinte Deuni Xavier. Vamos colocar no ar a voz do Zé Roberto aqui.
1: Nelson Moura, bom dia, boa tarde, boa noite.
0: Bom dia, Zé Roberto.
1: Aqui, comunicador da Rádio Broto FM.
0: Boquira.
1: Prazer enorme poder participar do seu programa, viu?
0: Igualmente.
1: E eu tô aqui hoje com uma pessoa maravilhosa pra falar um pouquinho com você.
0: Sim.
1: E nós vamos pedir música de Amado Batista, viu? Amado Batista, toca uma pra nós. Eu e o nosso amigo Dioni, seu grande amigo.
0: Olha,
1: Deuni,
0: só.
1: Entendeu?
0: Isso.
1: Ele disse que o pessoal escreve o nome dele sempre errado, Dioni, mas é Deuni. E ele quer dar um bom dia pra você aqui, uma boa tarde, uma boa noite, viu?
0: Sim,
1: é um grande
0: claro.
1: Fã e amigo seu, Edelson. Fala aí, Edó, meu amigo. Oi, Edelson.
0: Ô, Deuni.
1: Edelson.
0: Que saudade, amigo.
1: Tudo bem?
0: Tudo, Deuni.
1: Edelson, eu quero participar do programa Ligação Nacional.
0: Claro, Deuni.
1: E eu quero ouvir uma música sua.
0: Sim.
1: E da Márcia.
0: Uhum.
1: Agora vocês escolhem lá qual da sua.
0: Sim.
1: E da Márcia.
0: Meu amigo Zé Roberto, muito obrigado por trazer aos nossos microfones essa criatura sensacional, meu amigo, há mais de 40 anos. Eu conheço Deuni Xavier há mais de 40 anos. Obrigado, viu, por trazê-lo aqui nos nossos microfones. Ele tá sumido mesmo. Depois você passa aí o nosso WhatsApp para ele. Tá legal, Zé Roberto? Um grande abraço. E eu vou tocar sim uma música da Márcia Ferreira para ele. Bate, bate forte, coração. Canta, Márcia Ferreira.

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7: Os necessitados estão por aí. É só você olhar em volta da sua casa, do seu bairro, da sua rua. Os necessitados existem. Eles estão aos milhões, espalhados por aí. O que falta mesmo é a gente, nós, como seres humanos, mais, com mais possibilidades, resgatar o amor e estender as nossas mãos para as criaturas mais necessitadas. Eu dificilmente, eu vou falar por mim aqui, eu nego um pedido de ajuda pelo amor de Deus. Quando a pessoa diz assim, me dê uma ajuda pelo amor de Deus. Para que eu negue isso, é necessário que realmente eu não tenha nada naquele instante para oferecer. Mas se eu tiver o que oferecer, eu ofereço. Porque é essa consciência de amor que deve existir em cada um de nós.

Legal, meus amigos, vamos seguindo na apresentação do programa Ligação Nacional. Quero passar aqui para vocês o nosso WhatsApp. Aquelas pessoas que gostam de participar dos nossos programas, tá aqui, ó. Anote aí e vai mandando a sua mensagem para mim que eu vou ficar feliz. 61 999 36 9557. 61 999 36 9557. E não esqueça de seguir o Edelson Moura nas redes sociais. Esta semana viralizou um vídeo nosso. Está viralizado o vídeo onde eu mostro a solidão da nossa rua, a solidão do nosso bairro. Nem um pé de pessoa para dar um boa tarde, um bom dia, uma boa noite. Isso aí está lá, revelado nas nossas redes sociais, esse vídeo que está viralizando.

Vou ler agora uma mensagem que foi escrita para mim aqui, deixa eu ver de quem é. Oi, Edelson Moura, eu sou ouvinte dos seus programas, tanto o Amado Batista como Ligação Nacional. A minha mãe, que ouve você, e eu gostei também do seu programa. Eu moro em Virgem da Lapa, Minas Gerais. Meu nome é Santa Gonçalves e a mãe, Maria Gonçalves, ela ama você. Tem 96 anos de vida. Gosta de suas músicas, Espelho Quebrado é uma preferida. Ela não enxerga mais, Edelson Moura, mas ouve o seu programa todos os dias com muita atenção. Que legal! Obrigado, Dona Maria. Muito obrigado, Dona Maria Gonçalves. Meu abraço, viu? Tudo de bom para a senhora. E vai essa próxima música para vocês aí, tanto para sua filha quanto para você também, ok? Vamos lá, Franklin Russo, capricha.

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5: Vamos ouvir agora a mensagem da nossa ouvinte, Alinalda, ela que mora em Paraibano, no estado do Maranhão.
6: Bom dia, Delson Moura.
5: Bom dia.
6: Aqui é Alinalda de Paraibanos, Maranhão.
5: Diga, Alinalda.
6: Uma aí pra nós, estamos ligados todos os dias.
5: Muito bom.
6: E bote aí uma música pra nós aqui de Roberta Miranda, de São
5: legal.
6: Bom dia.
5: Bom dia, Alinalda. Falou, minha amiga. Coloque aí, Franco e Russo, a música da Roberta Miranda pra ela.

0: nossa rainha Roberta Miranda.
1: Concerto. E agora, a hora do besteirol. Oi, menina.
2: Oi, Adelson.
1: Vamos lá, né, que hoje o tempo tá curto.
2: Curtinho, curtinho.
1: É, hoje o tempo tá curto, o Franklin Russo disse, ó, depressa aí que o tempo tá cravado.
2: Why?
1: Qual é o besteirol de hoje?
3: Um barco com 3 homens virou, porém só 2 molharam o cabelo. Por quê?
4: Ué, porque um era igual meu genro, careca.
1: Quantos molharam o cabelo?
3: 2.
1: E os outros?
3: E o outro não, porque o outro era careca.
1: O outro era careca. Ó, Zélia, parabéns.
3: É,
1: tchau, menina.
3: Tchau, Edelson.

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Essa próxima música do nosso programa, eu vou mandar para nossa ouvinte Marlene Souza. Marlene mandou uma mensagem para mim lá da Lagoa Seca, município de Iraquara, no estado da Bahia. Ela está nos ouvindo lá em Iraquara. Obrigado, Marlene. Um abraço em todos aí desta cidade maravilhosa que é Iraquara. E vai para você e para todos daí essa próxima música aqui do Ligação Nacional. Continue, Marlene, mandando as suas mensagens aqui para o Edelson Moura, que eu gosto muito.

É agora, minha gente, que vamos recordar. Vamos reviver o nosso passado no nosso quadro A Hora da Velharada. E hoje, como sempre faz, o Franklin Russo disse assim: essa vai estourar. Eu falei pra ele: estourar o quê, rapaz? Estourar o quê? Ah, não, o povo vai gostar. Ah, tá certo. Olha, o povo vai gostar, diz o Franklin Russo. É a hora da velharada. Vamos recordar o passado.

0: Camarada Charles Elpe, vamos embora porque chegou a nossa hora. 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

Vamos rompendo em fé, né? E para isso nós já começa agradecendo a Deus, porque Deus é bom, né? Você sabe que Deus é maravilhoso, extraordinário, né, João? Aleluia! E eu vou começar com oração. Senhor nosso Deus, nós queremos nesta tarde, Senhor, te agradecer e te pedir que venha até nós, Senhor, com teu poder, com teu amor, Senhor, com teu cuidado que tu tem conosco, Senhor, para nos abençoar cada vez mais, Senhor. E vai tirando, Senhor, de nossas casas, de nossas vidas, o que não for, não te pertencer, ó Pai. Nós queremos ser purificado por ti, Senhor, corrigido por ti, Senhor. E que esta tarde seja uma tarde maravilhosa aqui em tua presença, aqui na rádio, ó Pai. Que o Senhor nos abençoe e toma toda a direção deste programa hoje, Senhor. Nós só temos que agradecer. E por isso nós vamos começar com o louvor de sempre. Obrigado. Amém? Glória a Deus.

Oh, glória a Deus, aleluia. Só devemos agradecer a esse grande Deus, né, que tem cuidado de nós, tem trabalhado em nossas vidas, né? Irmãos, o Salmo 1 diz: bem-aventurado o homem que não anda segundo o conselho dos ímpios, nem se detém no caminho dos pecadores, nem se assenta na roda dos escarnecedores. Antes tem o seu prazer na lei do Senhor e na sua lei medita de dia e de noite, meus irmãos. Nós devemos andar nos caminhos de Deus, né? Saber onde pisa, porque às vezes a pessoa pisa em falso e termina quebrando a cara e o pé. Aleluia! Grande é nosso Deus. Aí, irmãos, nós devemos sempre procurar saber se realmente a gente está no caminho de Deus, certo? É isso que a gente tem que fazer, porque muitas vezes a gente pensa que está abafando, pensa que está andando correto, mas às vezes a gente está errando completamente. Aí as coisas começam a dar errado e a gente pergunta: por que está dando errado? Por quê? Por quê? Porque, irmão, sabe o que é? A gente faz as coisas erradas. Faz as coisas erradas, planeja as coisas sem a ajuda de Deus, né? Aí termina sempre dando esses galhos mesmo. Mas para isso a gente tem um grande Deus em nossas vidas. Pode saber disso. Ninguém é santo, né? Todos nós erramos. Mas nós temos um conserto, que é Jesus Cristo. Quando Ele está nas nossas vidas, nada nos derrota, tá certo? E agora nós vamos ouvir um louvor bem lindo, né? Bom dia, Espírito Santo, de Nani Azevedo. E eu quero oferecer esse louvor para toda a turma aí do Parque de Vaquejada, aí do Prateado mesmo, né? Essa turma boa que foi nascida aí, turma boa danada. Aí um abraço para esse povo aí, para o povo do Mororó, do Riacho do Pau, Caldeirão, para o povo do Xexéu. Aí um abraço para vocês aí, turma boa. Um grande abraço para vocês mesmo, um grande abraço. E que Deus esteja abençoando a vida de vocês. Um abraço para o meu amigo Toco aí na frente do Caldeirão. Grande homem. E um abraço aí também. Um abraço não, uma bênção para minha irmã Lúcia aí no Urubu. Um abraço, uma bênção para esse povo todo aí do Urubu, né? Nossos irmãos que frequentam a igreja também. A todos aí, um grande abraço mesmo. Um grande abraço mesmo. Que Deus esteja abençoando a vida de todos aí. E esse louvor agora vai especialmente para Chico Chalega e Marlene. Amém? Glória a Deus.

Glória, deixa o Espírito Santo entrar em sua vida, né? Vamos derramar no seu vaso de amor. Aleluia, glória a Deus. Grande é nosso Deus. Estamos com o programa Rompendo em Fé, da Igreja Apostólica Batista Shekinah, lá do bairro do Prateado. Nós temos os cultos nas quarta-feiras às 19 horas e no domingo às 19 horas. Você podendo ir nos visitar, você vai sair edificado, regozijado, como diz Celão, né? E você não vai se arrepender de fazer uma visita à nossa igreja, irmãos. Lá é a presença de Deus, com certeza. Lá nós não fazemos acepção, né? Já que Jesus não faz, nós também não. Você será nosso convidado ou nossa convidada. E eu garanto a você que Deus vai falar com você plenamente, viu? Vá nos visitar, saia desse calabouço. Oh, glória. Em Êxodo 14, a palavra de Deus diz: o Senhor pelejará por vós, e vós vos calareis. Então disse o Senhor a Moisés: por que chamas a mim, Moisés? Diz aos filhos de Israel que marchem. Gente, vamos marchar, vamos andar, vamos partir para cima. Vamos vencer as escaladas do inimigo, né? O inimigo está aí sempre para nos derrotar. Aleluia. Queremos mandar uma bênção aí pro povo do Poço das Ovelhas aí. Oh, grande abraço para vocês aí, para Bill, Maria Joana, um grande abraço para Peba, né? Neguinho, grande abraço para vocês, para Vodeja, Zé Bezerra, meu pastor. Um grande abraço forte mesmo, viu? Vou trazer você na rádio e para pregar aí na pedra, viu? Você é uma bênção, Zé Bezerra. Glória a Deus. Uma bênção aí para meu tio Givaldo, tia Selene aí nas panelas, meu primo Rondos. Grande abraço para vocês. Que Deus esteja abençoando a vida de vocês. Queremos mandar uma bênção para o povo do Alegre, Horizonte Alegre, o povo o povo aí da Lagoa do Meio, da Lagoa Seca. Meu amigo aí da Lagoa Seca, né? Um grande abraço. Você sabe quem é que eu tô falando. Um grande abraço mesmo, viu, meu irmão? Que Deus te abençoe, que a sua vida seja uma bênção de Deus. Oh, glória. E nós vamos escutar um lindo louvor agora, que é Mais de Ti. Esse lindo louvor vai tocar em você. Medite na letra deste louvor. Estamos com o programa Rompendo em Fé, da Igreja Shekinah do Prateado. Oh, glória a Deus. Vamos ouvir esse lindo louvor.

0: Aleluia, glória a Deus, que Deus nos abençoe, né? Irmãos, nós estamos com o programa Rompendo em Fé da Shekinah do Prateado, né? E eu estou fazendo um convite para nas quartas-feiras, às 19 horas, amanhã, né? Nos domingos, às 19 horas. Para você ir fazer uma visita na Shekinah, você não vai se arrepender não. Sem compromisso, você vai ouvir a palavra de Deus tão bonita. Uma tranquilidade. Você vai estar num paraíso, eu tenho certeza. Vai lá. E queremos mandar uma benção aí para o povo da Serra dos Galdinos, para o Poço do Boi, né? Para o Travessão ali. Para as barracas, esse povo bom das barracas. Oh, glória, grande é nosso Deus, né? E aqui para o bairro São José, para o Zé Campelo, aqui para o Alto da Boa Vista, esse povo maravilhoso, Toninho do Mercado, né? Toninho Ferreira, grande amigo meu, um grande abraço, meu irmão, que Deus esteja abençoando sua vida, sua casa, sua família, que as bênçãos sempre estejam batendo na sua porta, que você é um cara, você é gente boa mesmo, e Deus cuida de você, né, de sua família. Aleluia, grande é nosso Deus, e que a paz esteja reinando por todos, né? E eu quero mandar uma bênção também aqui para o povo do centro, esse povo bom, para Carlos e Dior, né, com a loja agora aí no beco, né, de Edi. Deus esteja abençoando vocês, Jairus, nosso irmão Zerama, né? Nosso irmão Zerama, e que Deus esteja abençoando suas vidas, né? Grande abraço para Alda, né? Que tem uma lanchonete aí no beco também, vizinho a Diógenes. Fazendo a propagandazinha aqui, mais ou menos. Que Deus esteja abençoando, né? Pessoas que, do nosso coração, pessoas que Deus ama. Aí, meus irmãos, que Deus esteja abençoando todos vocês. E aproveitando agora, vamos para o apoio cultural, esse povo maravilhoso que nos apoia, né? Que apoia a Igreja Shekinah. Amém? Glória a Deus. Vamos para o apoio cultural.
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0: Glória, queremos agradecer a esse povo bom aí, né? Que nos patrocina, que participa do apoio cultural, apoia, né? O nosso programa. Queremos dizer, meus irmãos, que Deus te ama, que Deus é maravilhoso. E agora nós vamos para mais um louvor, né? E você sabe que nossas vidas, a gente tem que estar se renovando. Renovando. Quando diz marcha, é para andar. E renovar é para se renovar. A gente tem que estar a cada dia se renovando, meu irmão. Porque vai se estragando, vamos dizer, vai se estragando. A gente vai acumulando pecados às vezes. E a gente sempre tem que pedir a Deus para renovar nossas vidas, nossa alma, o espírito, né? Porque o homem, você sabe muito bem quem é o homem é fraco, frágil, né? Nem sempre ele está correto, mas Deus está para te corrigir, meu irmão, para te abençoar, para te perdoar. Para isso ele rapidamente criou logo o perdão, porque sabia da natureza humana, sabia quem é o homem. Ele disse: homem, vou logo criar o perdão, porque se não criar o perdão, o homem vai ter tanto pecado que vai explodir. E a cada dia a gente tem que pedir perdão por nossos pecados, nossas dívidas, porque nós somos devedores, né? Como diz o Pai Nosso, perdoai nas nossas dívidas a quem nós devemos, né? Pronto, então a gente tem que perdoar também a quem nos tem ofendido, irmãos. E não deixe cair em tentação, não. Porque as armadilhas do inimigo é grande e a gente sempre está caindo em tentação. E por isso nós temos o nosso advogado, que é Cristo. Amém? Glória a Deus. Vamos ouvir Renova-me. E essa música vai especialmente para... vai especialmente para Chiquinho e sua esposa Iris, né? E Manu. E para Juliana lá no Poço do Boi. Esse povo bom do Poço do Boi. Irmã Terezinha, irmã Deta, que povo maravilhoso. Que Deus abençoe a vida de todos vocês. Amém? Vamos lá, renovar-se. Oh, glória, aleluia!

Oh, glória, aleluia, renova-me, Senhor. Vamos deixar que Jesus Cristo renove sua vida. Vamos deixar que Ele entre em sua casa. Estamos com o programa Rompendo em Fé da Igreja Apostólica Batista Shekinah, lá do bairro do Prateado. Hoje aqui no comando é Nida Chalegre, né? Um abraço para todo mundo, para esse povo bom que está nos ouvindo. Que Deus abençoe sua vida, que Deus proteja sua casa. Ah, eu sempre digo isso porque Deus protege, viu, meus irmãos? Aí eu falando, né, do que Deus faz em nossas vidas, né? É incrível. Eu sou um exemplo porque eu tive um alcoolismo, não sou alcoólatra mais, tive. E Deus, eu estirei a mão e Deus pegou e me puxou lá de dentro da lama mesmo. E Ele me resgatou, com certeza Ele me resgatou. E eu acho que foi a vontade dEle que ele fez isso comigo. Ele sabia que eu ia pregar a palavra dEle, Ele sabia que eu ia marchar ao lado dEle, sabia que eu ia andar nos caminhos dEle, para a glória de Deus. E agora vamos ouvir rapidamente, né? Esse lindo louvor, vontade de Deus, ofereça a todos vocês aí, principalmente a Israel e Dani aí, ao menino do Purão, aí de Ismael, esses garotos aí, gente boa, meus amigos, Deus abençoe suas vidas, viu, meus irmãos? O povo aí da LW, Wagner, né? Que Deus abençoe vocês, as vidas de vocês, Glaucia. Vamos lá? Vontade de Deus, tudo é vontade de Deus, irmãos.

Vai também aí para Joab Chalegre, né? Joab da Horizonte Net. E Paula Chalegre. Paula, minha prima, um abração, Paula. Curta esse louvor aí. Que louvor lindo, especialmente para você.

Aleluia, esse fiel por todo o tempo, né? Esse, a bondade de Deus, esse louvor é muito lindo, né? Ele toca muito nos nossos corações. E portanto, meus irmãos, a bênção de Deus é grande, a bênção de Deus é grande. E eu vou aqui, né, abrir a palavra de Deus em... Se você quiser aí, estiver em casa, pegar a sua Bíblia, né? É só uma pequena reflexão, aí nós vamos ter um louvor em seguida. Em Êxodo 14, a palavra de Deus diz que o Senhor pelejará por nós e vós vos calareis. Então disse o Senhor a Moisés: por que clamas a mim? Diz aos filhos de Israel que marchem, e tu, levanta a tua vara e estenda a tua mão sobre o mar e fende-o, abre, né? Para que os filhos de Israel passem pelo meio do mar em terra seca. Irmãos, esses dois versículos aqui, ele diz que o povo de Israel, quando estava fugindo do Egito, né, saindo da escravidão, chegaram à beira do mar e se viram sem saída. Olharam para todos os lados e viram só, sabe o quê? O exército de Faraó, pronto para pegar eles, pronto para destruir eles. E eles temeram, disseram: e agora? O que é que a gente vai fazer? Mas antes a gente tivesse sendo escravo lá, pelo menos não ia morrer agora na espada, né? Aí, mas Moisés com muita fé, né? Aí o Senhor disse a Moisés que o povo não temesse, marchasse, andasse. E eles: como é que a gente vai andar se tem um mar aqui para frente? Aí Deus diz: Moisés, levanta a tua vara, Moisés, esse cajado que tu estás com ele na mão, e estende a tua mão sobre o mar e abre para que todo esse povo passe a limpo. E assim Moisés fez. Irmão, aí vira o poder de Deus. Aí é brincadeira, um mar se abrir e o povo todo ali passar a seco. E quando você olha só o poder de Deus, antes ele tinha dito: nunca mais vocês virão falar no exército de Faraó. E aí, meu irmão, o povo passará e o exército entrou também no mar. Quando o povo de Israel termina de passar no mar a seco, né? O caminho que Moisés abriu, o mar se fecha e acaba com todo o exército de Faraó. Olha só o poder de Deus. Irmãos, Deus, quando tira você de uma escravidão, ele não deixa que você volte mais, não. Ele sempre vai te dar a vitória. Se ele tirou você do vício, ele não vai deixar você voltar, não. Se ele tirou você do mundo e colocou nos caminhos de Deus, ele vai suprir todas as tuas necessidades. E ali o povo começaram a andar no deserto, irmãos. E ali viu o poder de Deus também. Via o maná cair do céu. Via de dia, né, o sol matando no deserto. Via a nuvem sobre ele, né, protegendo. E à noite um frio terrível. E tinha as pilastras de fogo para aquecer. Olha só como Deus cuida do filho dele, do povo dele, né? Assim é em nossas vidas, ele cuida da gente. Ele vai sempre estar suprindo conforme nossas necessidades. Não demasiadamente, porque ele dá o que a gente precisa, não o que eu quero, entendeu? E Deus é assim, ele nunca vai abandonar o filho dele. E pode saber que Deus, ele nunca deixou um filho dele passar necessidade, nem mendigar o pão. Você nunca viu ele dizer: olha, um crente estava ali numa porta pedindo esmola. Jamais, porque Deus supre. No que ele tira você de um canto e bota ali, é porque ele vai cuidar. Ele tirou aquele povo do Egito através de Moisés para cuidar deles, não foi para deixar eles abandonados. E eles ainda murmuravam, diziam: mas antes nós estivéssemos lá morrendo de fome, comendo o pão e a gente trabalhando de escravo, era melhor do que vir para aqui para morrer. Mas Deus diz: eu
tirei vocês dali para cuidar, não foi para abandonar. E gente, e esse povo foi próspero, e esse povo caminharam rumo à terra prometida. E é o que a gente faz, meu filho. A gente saiu do mundo para andar até a terra prometida, até o dia que ele queira que a gente esteja aqui na terra e nos resgatar. Porque ele subiu para organizar nossa morada, organizar nossas casas, que nossa morada certa não é aqui, é na vida eterna ao lado de Jesus Cristo. Porque ele subiu, quando ele ressuscitou, ele disse: vou subir para ajeitar a morada de todos vocês. E eu espero, irmão, que você tenha sua morada lá no céu, como eu vou ter, eu tenho certeza, porque a palavra de Deus diz que quem crê em Deus será salvo, você e sua casa. Crê em Deus, tenha fé, que a tua vida, ela vai se transformar através de Jesus Cristo, do Espírito Santo que habita no meio de nós. Amém, meu Jesus? Amém, meus irmãos? Que Deus abençoe a vida de vocês. E ainda tem tempo para um louvor, e vamos escutar esse louvor. Eu ofereço a todos que estão ouvindo, e principalmente a todos os casais, que esse louvor é principalmente para os casais, né? Eu sempre gosto de passar ele, porque ele é uma bênção para os casais. E que esse louvor toque nos corações de todos vocês. Amém, meus irmãos? Sobre quem me amava. Aleluia. Glória a Deus, e que Deus cuide de vocês, que o Espírito Santo esteja ao seu lado, esteja abençoando, e que essa tarde continue sendo bênção de Deus para vocês. E eu agradeço de todo coração quem teve paciência de me escutar até agora. Que Deus abençoe suas vidas, amém? Glória a Deus, um abraço para todos. E o convite está feito para a Igreja Apostólica Shekinah, lá do bairro Prateado, os domingos e as quarta-feiras às 19 horas. Não perca, vá nos visitar. Você vai ser bem recebido, eu tenho certeza disso. E vai sair alegremente. Amém? Glória a Deus, que Deus nos abençoe de todo o coração.

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0: Olá, galerinha, olá pessoal, estamos aqui ao vivo para mais uma edição do seu Show da Tarde. Prepare-se aí para uma tarde cheinha de diversão, de interatividade, informação para

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5: Volta pra você aqui ao vivo, hein? Com o seu Show da Tarde. Espero que todos estejam aí prontos pra curtir, pra aproveitar essa tarde aí empolgante ao som das melhores músicas. Ó, sem mais delongas, vamos nessa, vamos tocar nossa primeira.

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9: Estamos de volta pra você aqui ao vivo, hein? Com o seu show da tarde. Espero que todos estejam aí prontos pra curtir, pra aproveitar essa tarde aí empolgante. Ao som das melhores músicas. Ó, sem mais delongas, vamos nessa, vamos tocar nossa primeira.
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0: Que Deus abençoe esse sucesso maravilhoso.
1: Chama. Ah, moleque, brabo. Olha o trem.
0: Obrigado, que Deus abençoe todos.
1: Faz barulho
0: todos
1: pro Girai e toda a sua equipe maravilhosa.
2: Você é maravilhoso.
0: Que Deus abençoe. Você é louco, lindo, maravilhoso. Tamo junto, viu? Seus caras de tabaco amassado.
1: Para de tabaco.

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0: Obrigado, gente.
1: Bravo, senhores.
0: Obrigado. Obrigada, bom gosto.
2: Aqui chegamos ao fim de mais um programa Show da Tarde, mas a diversão não vai parar por aqui. Continue sintonizadinho aí pra mais momentos assim como esse, cheio de muita animação, de muita música boa, hein? Até o nosso próximo encontro.
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2: Olá, pra você eu desejo uma ótima terça-feira. A partir de agora nós vamos curtir o Forró Mania com a minha apresentação, locutora Patrícia Vieira Nesta. Muito bem-vinda, muito bem-vindo seja você. Preparei um programa bem especial, vamos curti-lo? Forró Mania de hoje está no ar.
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2: Tocando pra você sempre o melhor do forró. Este é o programa Forró Mania, que em instantes volta, trazendo mais músicas pra você. Continue por aí.
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Calcinha Preta, volume 8. Participação Marquinhos Maranhão e banda Mulher.

chegando ao fim o programa Forró Mania de hoje. Que bom foi levar pra você esta seleção musical alegre e dançante. Amanhã tem mais. Um beijo pra você e até lá!

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5: Petrolina e Juazeiro são duas cidades grandes e belas por natureza. Mas quem oficializou o abraço eterno das duas e quem mostrou pro mundo foi o meu amigo, meu irmão Jorge de Altim.

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anjo do Senhor anunciou a Maria, e ela concebeu do Espírito Santo. Ave Maria, cheia de graça, o Senhor é convosco. Bendita sois vós entre as mulheres, e bendito é o fruto do vosso ventre, Jesus. Santa Maria, Mãe de Deus, rogai por nós, pecadores, agora e na hora de nossa morte. Amém. Eis aqui a serva do Senhor, faça-se em mim segundo a vossa palavra. Ave Maria, cheia de graça, o Senhor é convosco. Bendita sois vós entre as mulheres, e bendito é o fruto do vosso ventre, Jesus. Santa Maria, Mãe de Deus, rogai por nós, pecadores, agora e na hora de nossa morte. Amém. E o Verbo divino se fez carne e habitou entre nós. Ave Maria, cheia de graça, o Senhor é convosco. Bendita sois vós entre as mulheres, e bendito é o fruto do vosso ventre, Jesus. Santa Maria, Mãe de Deus, rogai por nós, pecadores, agora e na hora de nossa morte. Amém. Rogai por nós, Santa Mãe de Deus, para que sejamos dignos das promessas de Cristo. Oremos. Infundi, Senhor,

vos pedimos a vossa graça em nossas almas, para que nós, que pela anunciação do anjo, vimos ao conhecimento da encarnação de Jesus Cristo, vosso Filho, por sua paixão e morte, sejamos conduzidos à glória da ressurreição, pelo mesmo Cristo Senhor nosso. Amém. Divino Jesus, nós vos oferecemos esse terço que vamos rezar, meditando nos mistérios da nossa redenção. Concedei-nos, por intercessão da Virgem Maria, Mãe de Deus e Nossa Mãe, as virtudes que nos são necessárias para bem rezá-lo e a graça de ganharmos as indulgências desta santa devoção. Oferecemo-lo particularmente em desagravo dos pecados cometidos contra o Sagrado Coração de Jesus e Imaculado Coração de Maria, pela paz do mundo, pela conversão dos pecadores, pelas almas do purgatório, pelas intenções do Santo Padre, pelo aumento e santificação do clero, pelos nossos vigários, pela santificação das famílias, pelas missões, pelos doentes, pelos agonizantes, por aqueles que pediram nossas orações e por todas as nossas intenções particulares e pelo Brasil. Creio em Deus Pai Todo-Poderoso, Criador do céu e da terra, em Jesus Cristo, seu único Filho, nosso Senhor, que foi concebido pelo poder do Espírito Santo, nasceu da Virgem Maria, padeceu sob Pôncio Pilatos, foi crucificado, morto e sepultado, desceu à mansão dos mortos, ressuscitou ao terceiro dia, subiu aos céus, está sentado à direita de Deus Pai Todo-Poderoso, donde há de vir e julgar os vivos e os mortos. Creio no Espírito Santo, na Santa Igreja Católica, na comunhão dos santos, na remissão dos pecados, na ressurreição da carne, na vida eterna. Amém. Pai nosso que estais no céu, santificado seja o vosso nome. Venha a nós o vosso reino, seja feita a vossa vontade, assim na terra como no céu. O pão nosso de cada dia nos dai hoje. Perdoai-nos nas nossas ofensas, assim como nós perdoamos a quem nos tem ofendido. E não nos deixeis cair em tentação, mas livrai-nos do mal. Amém. Ave Maria, cheia de graça, o Senhor é convosco. Bendita sois vós entre as mulheres e bendito é o fruto do vosso ventre, Jesus. Santa Maria, Mãe de Deus, rogai por nós, pecadores, agora e na hora de nossa morte. Amém. Ave Maria, cheia de graça, o Senhor é convosco. Bendita sois vós entre as mulheres e bendito é o fruto do vosso ventre, Jesus. Santa Maria, Mãe de Deus, rogai por nós, pecadores, agora e na hora de nossa morte. Amém. Ave Maria, cheia de graça, o Senhor é convosco. Bendita sois vós entre as mulheres e bendito é o fruto do vosso ventre, Jesus. Santa Maria, Mãe de Deus, rogai por nós, pecadores, agora e na hora de nossa morte.

0: Pai nosso que estais no céu, santificado seja o vosso nome. Venha a nós o vosso reino, seja feita a vossa vontade, assim na terra como no céu.
1: O pão nosso de cada dia nos dai hoje, perdoai as nossas ofensas, assim como nós perdoamos a quem nos tem ofendido, e não nos deixeis cair em tentação, mas livrai-nos do mal. Amém.
0: Ave Maria, cheia de graça, o Senhor é convosco. Bendita sois vós entre as mulheres, e bendito é o fruto do vosso ventre, Jesus.
1: Santa Maria, Mãe de Deus, rogai por nós, pecadores, agora e na hora de nossa morte. Amém.
0: Ave Maria, cheia de graça, o Senhor é convosco. Bendita sois vós entre as mulheres, e bendito é o fruto do vosso ventre, Jesus.
1: Santa Maria, Mãe de Deus, rogai por nós, pecadores, agora e na hora de nossa morte. Amém.
0: Ave Maria, cheia de graça, o Senhor é convosco. Bendita sois vós entre as mulheres, e bendito é o fruto do vosso ventre, Jesus.
1: Santa Maria, Mãe de Deus, rogai por nós, pecadores, agora e na hora de nossa morte. Amém.
0: Ave Maria, cheia de graça, o Senhor é convosco. Bendita sois vós entre as mulheres, e bendito é o fruto do vosso ventre, Jesus.
1: Santa Maria, Mãe de Deus, rogai por nós, pecadores, agora e na hora de nossa morte. Amém.
0: Ave Maria, cheia de graça, o Senhor é convosco. Bendita sois vós entre as mulheres, e bendito é o fruto do vosso ventre, Jesus.
1: Santa Maria, Mãe de Deus, rogai por nós, pecadores, agora e na hora de nossa morte. Amém.
0: Ave Maria, cheia de graça, o Senhor é convosco. Bendita sois vós entre as mulheres, e bendito é o fruto do vosso ventre, Jesus.
1: Santa Maria, Mãe de Deus, rogai por nós, pecadores, agora e na hora de nossa morte. Amém.
0: Ave Maria, cheia de graça, o Senhor é convosco. Bendita sois vós entre as mulheres, e bendito é o fruto do vosso ventre, Jesus.
1: Santa Maria, Mãe de Deus, rogai por nós, pecadores, agora e na hora de nossa morte. Amém.
0: Ave Maria, cheia de graça, o Senhor é convosco. Bendita sois vós entre as mulheres, e bendito é o fruto do vosso ventre, Jesus.
1: Santa Maria, Mãe de Deus, rogai por nós, pecadores, agora e na hora de nossa morte. Amém.
0: Ave Maria, cheia de graça, o Senhor é convosco. Bendita sois vós entre as mulheres, e bendito é o fruto do vosso ventre, Jesus.
1: Santa Maria, Mãe de Deus, rogai por nós, pecadores, agora e na hora de nossa morte. Amém.
0: Ave Maria, cheia de graça, o Senhor é convosco. Bendita sois vós entre as mulheres, e bendito é o fruto do vosso ventre, Jesus.
1: Santa Maria, Mãe de Deus, rogai por nós, pecadores, agora e na hora de nossa morte. Amém.

0: Pai nosso que estais no céu, santificado seja o vosso nome. Venha a nós o vosso reino, seja feita a vossa vontade, assim na terra como no céu.
1: O pão nosso de cada dia nos dai hoje, perdoai as nossas ofensas, assim como nós perdoamos a quem nos tem ofendido. E não nos deixeis cair em tentação, mas livrai-nos do mal. Amém.
0: Ave Maria, cheia de graça, o Senhor é convosco. Bendita sois vós entre as mulheres e bendito é o fruto do vosso ventre, Jesus.
1: Santa Maria, Mãe de Deus, rogai por nós, pecadores, agora e na hora de nossa morte. Amém.
0: Ave Maria, cheia de graça, o Senhor é convosco. Bendita sois vós entre as mulheres e bendito é o fruto do vosso ventre, Jesus.
1: Santa Maria, Mãe de Deus, rogai por nós, pecadores, agora e na hora de nossa morte. Amém.
0: Ave Maria, cheia de graça, o Senhor é convosco. Bendita sois vós entre as mulheres e bendito é o fruto do vosso ventre, Jesus.
1: Santa Maria, Mãe de Deus, rogai por nós, pecadores, agora e na hora de nossa morte. Amém.
0: Ave Maria, cheia de graça, o Senhor é convosco. Bendita sois vós entre as mulheres e bendito é o fruto do vosso ventre, Jesus.
1: Santa Maria, Mãe de Deus, rogai por nós, pecadores, agora e na hora de nossa morte. Amém.
0: Ave Maria, cheia de graça, o Senhor é convosco. Bendita sois vós entre as mulheres e bendito é o fruto do vosso ventre, Jesus.
1: Santa Maria, Mãe de Deus, rogai por nós, pecadores, agora e na hora de nossa morte. Amém.
0: Ave Maria, cheia de graça, o Senhor é convosco. Bendita sois vós entre as mulheres e bendito é o fruto do vosso ventre, Jesus.
1: Santa Maria, Mãe de Deus, rogai por nós, pecadores, agora e na hora de nossa morte. Amém.
0: Ave Maria, cheia de graça, o Senhor é convosco. Bendita sois vós entre as mulheres e bendito é o fruto do vosso ventre, Jesus.
1: Santa Maria, Mãe de Deus, rogai por nós, pecadores, agora e na hora de nossa morte. Amém.
0: Ave Maria, cheia de graça, o Senhor é convosco. Bendita sois vós entre as mulheres e bendito é o fruto do vosso ventre, Jesus.
1: Santa Maria, Mãe de Deus, rogai por nós, pecadores, agora e na hora de nossa morte. Amém.
0: Ave Maria, cheia de graça, o Senhor é convosco. Bendita sois vós entre as mulheres e bendito é o fruto do vosso ventre, Jesus.
1: Santa Maria, Mãe de Deus, rogai por nós, pecadores, agora e na hora de nossa morte. Amém.
0: Ave Maria, cheia de graça, o Senhor é convosco. Bendita sois vós entre as mulheres e bendito é o fruto do vosso ventre, Jesus.
1: Santa Maria, Mãe de Deus, rogai por nós, pecadores, agora e na hora de nossa morte. Amém.

0: Pai nosso que estais no céu, santificado seja o vosso nome. Venha a nós o vosso reino, seja feita a vossa vontade, assim na terra como no céu.
1: O pão nosso de cada dia nos dai hoje. Perdoai as nossas ofensas, assim como nós perdoamos a quem nos tem ofendido. E não nos deixeis cair em tentação, mas livrai-nos do mal. Amém.
0: Ave Maria, cheia de graça, o Senhor é convosco. Bendita sois vós entre as mulheres e bendito é o fruto do vosso ventre, Jesus.
1: Santa Maria, Mãe de Deus, rogai por nós, pecadores, agora e na hora de nossa morte. Amém.
0: Ave Maria, cheia de graça, o Senhor é convosco. Bendita sois vós entre as mulheres e bendito é o fruto do vosso ventre, Jesus.
1: Santa Maria, Mãe de Deus, rogai por nós, pecadores, agora e na hora de nossa morte. Amém.
0: Ave Maria, cheia de graça, o Senhor é convosco. Bendita sois vós entre as mulheres e bendito é o fruto do vosso ventre, Jesus.
1: Santa Maria, Mãe de Deus, rogai por nós, pecadores, agora e na hora de nossa morte. Amém.
0: Ave Maria, cheia de graça, o Senhor é convosco. Bendita sois vós entre as mulheres e bendito é o fruto do vosso ventre, Jesus.
1: Santa Maria, Mãe de Deus, rogai por nós, pecadores, agora e na hora de nossa morte. Amém.
0: Ave Maria, cheia de graça, o Senhor é convosco. Bendita sois vós entre as mulheres e bendito é o fruto do vosso ventre, Jesus.
1: Santa Maria, Mãe de Deus, rogai por nós, pecadores, agora e na hora de nossa morte. Amém.
0: Ave Maria, cheia de graça, o Senhor é convosco. Bendita sois vós entre as mulheres e bendito é o fruto do vosso ventre, Jesus.
1: Santa Maria, Mãe de Deus, rogai por nós, pecadores, agora e na hora de nossa morte. Amém.
0: Ave Maria, cheia de graça, o Senhor é convosco. Bendita sois vós entre as mulheres e bendito é o fruto do vosso ventre, Jesus.
1: Santa Maria, Mãe de Deus, rogai por nós, pecadores, agora e na hora de nossa morte. Amém.
0: Ave Maria, cheia de graça, o Senhor é convosco. Bendita sois vós entre as mulheres e bendito é o fruto do vosso ventre, Jesus.
1: Santa Maria, Mãe de Deus, rogai por nós, pecadores, agora e na hora de nossa morte. Amém.
0: Ave Maria, cheia de graça, o Senhor é convosco. Bendita sois vós entre as mulheres e bendito é o fruto do vosso ventre, Jesus.
1: Santa Maria, Mãe de Deus, rogai por nós, pecadores, agora e na hora de nossa morte. Amém.
0: Ave Maria, cheia de graça, o Senhor é convosco. Bendita sois vós entre as mulheres e bendito é o fruto do vosso ventre, Jesus.
1: Santa Maria, Mãe de Deus, rogai por nós, pecadores, agora e na hora de nossa morte. Amém. Glória.

0: Jesus.
1: Pai nosso que estais no céu, santificado seja o vosso nome. Venha a nós o vosso reino, seja feita a vossa vontade, assim na terra como no céu.
2: O pão nosso de cada dia nos dai hoje. Perdoai as nossas ofensas, assim como nós perdoamos a quem nos tem ofendido. E não nos deixeis cair em tentação, mas livrai-nos do mal. Amém.
1: Ave Maria, cheia de graça, o Senhor é convosco. Bendita sois vós entre as mulheres, e bendito é o fruto do vosso ventre, Jesus.
2: Santa Maria, Mãe de Deus, rogai por nós, pecadores, agora e na hora de nossa morte. Amém.
1: Ave Maria, cheia de graça, o Senhor é convosco. Bendita sois vós entre as mulheres, e bendito é o fruto do vosso ventre, Jesus.
2: Santa Maria, Mãe de Deus, rogai por nós, pecadores, agora e na hora de nossa morte. Amém.
1: Ave Maria, cheia de graça, o Senhor é convosco. Bendita sois vós entre as mulheres, e bendito é o fruto do vosso ventre, Jesus.
2: Santa Maria, Mãe de Deus, rogai por nós, pecadores, agora e na hora de nossa morte. Amém.
1: Ave Maria, cheia de graça, o Senhor é convosco. Bendita sois vós entre as mulheres, e bendito é o fruto do vosso ventre, Jesus.
2: Santa Maria, Mãe de Deus, rogai por nós, pecadores, agora e na hora de nossa morte. Amém.
1: Ave Maria, cheia de graça, o Senhor é convosco. Bendita sois vós entre as mulheres, e bendito é o fruto do vosso ventre, Jesus.
2: Santa Maria, Mãe de Deus, rogai por nós, pecadores, agora e na hora de nossa morte. Amém.
1: Ave Maria, cheia de graça, o Senhor é convosco. Bendita sois vós entre as mulheres, e bendito é o fruto do vosso ventre, Jesus.
2: Santa Maria, Mãe de Deus, rogai por nós, pecadores, agora e na hora de nossa morte. Amém.
1: Ave Maria, cheia de graça, o Senhor é convosco. Bendita sois vós entre as mulheres, e bendito é o fruto do vosso ventre, Jesus.
2: Santa Maria, Mãe de Deus, rogai por nós, pecadores, agora e na hora de nossa morte. Amém.
1: Ave Maria, cheia de graça, o Senhor é convosco. Bendita sois vós entre as mulheres, e bendito é o fruto do vosso ventre, Jesus.
2: Santa Maria, Mãe de Deus, rogai por nós, pecadores, agora e na hora de nossa morte. Amém.
1: Ave Maria, cheia de graça, o Senhor é convosco. Bendita sois vós entre as mulheres, e bendito é o fruto do vosso ventre, Jesus.
2: Santa Maria, Mãe de Deus, rogai por nós, pecadores, agora e na hora de nossa morte. Amém.
1: Ave Maria, cheia de graça, o Senhor é convosco. Bendita sois vós entre as mulheres, e bendito é o fruto do vosso ventre, Jesus.
2: Santa Maria, Mãe de Deus, rogai por nós, pecadores, agora e na hora de nossa morte. Amém.

0: Pai nosso que estais no céu, santificado seja o vosso nome. Venha a nós o vosso reino, seja feita a vossa vontade, assim na terra como no céu.
1: O pão nosso de cada dia nos dai hoje. Perdoai as nossas ofensas, assim nós perdoamos a quem nos tem ofendido. E não nos deixeis cair em tentação, mas livrai-nos do mal. Amém.
0: Ave Maria, cheia de graça, o Senhor é convosco. Bendita sois vós entre as mulheres e bendito é o fruto do vosso ventre, Jesus.
1: Santa Maria, Mãe de Deus, rogai por nós, pecadores, agora e na hora de nossa morte. Amém.
0: Ave Maria, cheia de graça, o Senhor é convosco. Bendita sois vós entre as mulheres e bendito é o fruto do vosso ventre, Jesus.
1: Santa Maria, Mãe de Deus, rogai por nós, pecadores, agora e na hora de nossa morte. Amém.
0: Ave Maria, cheia de graça, o Senhor é convosco. Bendita sois vós entre as mulheres e bendito é o fruto do vosso ventre, Jesus.
1: Santa Maria, Mãe de Deus, rogai por nós, pecadores, agora e na hora de nossa morte. Amém.
0: Ave Maria, cheia de graça, o Senhor é convosco. Bendita sois vós entre as mulheres e bendito é o fruto do vosso ventre, Jesus.
1: Santa Maria, Mãe de Deus, rogai por nós, pecadores, agora e na hora de nossa morte. Amém.
0: Ave Maria, cheia de graça, o Senhor é convosco. Bendita sois vós entre as mulheres e bendito é o fruto do vosso ventre, Jesus.
1: Santa Maria, Mãe de Deus, rogai por nós, pecadores, agora e na hora de nossa morte. Amém.
0: Ave Maria, cheia de graça, o Senhor é convosco. Bendita sois vós entre as mulheres e bendito é o fruto do vosso ventre, Jesus.
1: Santa Maria, Mãe de Deus, rogai por nós, pecadores, agora e na hora de nossa morte. Amém.
0: Ave Maria, cheia de graça, o Senhor é convosco. Bendita sois vós entre as mulheres, e bendito é o fruto do vosso ventre, Jesus.
1: Santa Maria, Mãe de Deus, rogai por nós, pecadores, agora e na hora de nossa morte. Amém.
0: Ave Maria, cheia de graça, o Senhor é convosco. Bendita sois vós entre as mulheres, e bendito é o fruto do vosso ventre, Jesus.
1: Santa Maria, Mãe de Deus, rogai por nós, pecadores, agora e na hora de nossa morte. Amém.
0: Ave Maria, cheia de graça, o Senhor é convosco. Bendita sois vós entre as mulheres, e bendito é o fruto do vosso ventre, Jesus.
1: Santa Maria, Mãe de Deus, rogai por nós, pecadores, agora e na hora de nossa morte. Amém.
0: Ave Maria, cheia de graça, o Senhor é convosco. Bendita sois vós entre as mulheres e bendito é o fruto do vosso ventre, Jesus.
1: Santa Maria, Mãe de Deus, rogai por nós, pecadores, agora e na hora de nossa morte. Amém.

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3: Olá, pra você eu desejo uma ótima terça-feira. A partir de agora nós vamos curtir o Forró Mania com a minha apresentação, locutora Patrícia Vieira Nesta. Muito bem-vinda, muito bem-vindo seja você. Preparei um programa bem especial, vamos curti-lo? Forró Mania de hoje está no ar.
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0: Na ausência do secretário Riva, eu convido para fazer uso aqui como secretário desta mesa o vereador Leandro. Queria começar os nossos trabalhos. Eu quero ler um trecho da Bíblia Sagrada, que o Provérbios 16:3, que diz: consagre ao Senhor tudo o que você faz e os seus planos serão bem sucedidos. Eu declaro aberta a presente sessão ordinária, onde queria passar a palavra ao secretário Leandro para que ele lesse as matérias que se encontram sobre a mesa.
1: Mesmo senhor presidente da Câmara Municipal de Vereadores da Pedra, indicação de número 21/2026, indico a mesa ao senhor presidente Emerson Gomes de Lira e vereador, com assento nesta Casa Legislativa e no uso das suas atribuições que lhe confere o regimento interno, solicito a Vossa Excelência que seja submetida a presente indicação para apreciação do plenário e, se aprovada, se envie o ofício ao senhor Gilberto Júnior Vanderlei Vaz, com endereço na Prefeitura Municipal da Pedra, Pernambuco. Solicito junto ao Poder Público Municipal o conserto de uma quadra de um quebra-mola na rua Onei de Godóis Neiva e desentupimento da galeria na rua Elias Ferreira Leal, ambas no bairro José Campelo Salviano. Justificativa: a presente indicação fundamenta-se na urgente necessidade de consertar o quebra-mola que foi aberto para ser feita uma galeria e não foi fechada na rua Onei Godoy Neiva, como também a necessidade de desentupir as galerias dentro dos muros dos moradores e dois buracos grandes nas vias de acesso da rua Elias Ferreira Leal. Contando com a sensibilidade do Poder Executivo Municipal para com esta importante demanda, reitero a necessidade da presente solicitação. Pedra, Pernambuco, 12 de maio de 2026. Reginaldo Ferreira da Silva, vereador, autor. Indicação de número 22/2026. Indico a mesa do senhor presidente Emerson Gomes de Lira e vereador, com assento nesta Casa Legislativa e no uso das suas atribuições que lhe confere o regimento interno, solicito a Vossa Excelência que seja submetida a presente indicação para apreciação do plenário e, se aprovada, se envia o ofício ao senhor Gilberto Júnior Vanderlei Vaz, com endereço na Prefeitura Municipal da Pedra, Pernambuco. Solicito junto ao Poder Público Municipal a construção de 3 quebra-molas na rua José Costa, no bairro Severino Zuza Filho. Justificativa: a presente indicação fundamenta-se no pedido do morador desta rua, o senhor Alfredo Ramos, que acredita que há urgência na necessidade desses 3 quebra-molas nesta localidade, contando com a sensibilidade do Poder Público Municipal para com esta importante demanda, reitera a necessidade da presente solicitação. Pedra, Pernambuco, 12 de maio de 2026. Reginaldo Ferreira da Silva, vereador, autor. Projeto de resolução de número 9/2026. Ementa: concede título cidadão pedrense ao senhor Edson Ferreira da Silva, no município da Pedra. O vereador Reginaldo Ferreira da Silva, no uso de suas atribuições regimentais, propõe à Câmara Municipal de Vereadores da Pedra a aprovação do seguinte projeto de resolução. Artigo 1º.
2: Quem foi que fez esse projeto? Foi corrigir isso aqui.
1: Artigo 1º. fica concedido o título cidadão pedrense ao senhor Edson Ferreira da Silva pelos relevantes serviços prestados a este município. Artigo 2. A outorga do título se dará em sessão solene previamente acordada entre a mesa diretora da Câmara e o homenageado. Artigo 3º. Fica o presidente da Câmara Municipal de Vereadores da Pedra autorizado a utilizar recursos do orçamento do legislativo para custear as despesas com a referida sessão. Artigo 4º. Esta resolução entrará em vigor na data de sua publicação. Artigo 5º. Revoga-se as disposições em contrário. Justificativa. O senhor Edson Ferreira da Silva reside em nosso distrito há 41 anos, onde tem prestado relevante serviço para toda a comunidade e o sítio vizinho, como também aos pecuaristas e fazendeiros de nossa região. Sua atuação no setor de energia elétrica e como encanador, dando assistência, impactou diretamente a vida de centenas de cidadãos. Exposto às razões, solicitamos aos ilustres pares a aprovação da presente resolução. Sala das Sessões, José Heráclito Magalhães Tenório Araquinho, Pedra, Pernambuco, 12 de maio de 2026. Reginaldo Ferreira da Silva, vereador, autor.
3: Faz isso aqui.
1: Isso aqui é para ler todo. Projeto de lei de número 4/2026. Autoriza o Poder Executivo a estabelecer o programa Caixa d'Água Social, que prevê a aquisição e doação de reservatórios de água individuais para famílias em situação de vulnerabilidade econômica e social no município da Pedra, Pernambuco. O prefeito municipal da Pedra, estado de Pernambuco, nos de suas atribuições legais, propõe à Câmara Municipal de Vereadores da Pedra a aprovação do seguinte projeto de lei. Artigo 1º. Fica o Poder Executivo autorizado a implantar o programa Caixa d'Água Social para aquisição e doação de reservatório de caixa d'água em residências de famílias em situação de vulnerabilidade econômica e social em nosso município, devidamente cadastrada pela Secretaria de Desenvolvimento Social, CadÚnico. Parágrafo 1º. As caixas d'água que trata esta lei terão capacidade de armazenamento de 500 a 1.000 litros d'água. Parágrafo 2º. As famílias carentes a serem beneficiadas devem também preencher os seguintes requisitos. Inciso 1. Não possuir reservatório de água em sua residência. Inciso 2. Residir no imóvel a ser beneficiado e não possuir outro imóvel. Inciso 3. Estar devidamente cadastrado no CadÚnico. Inciso 4. Não ter sido beneficiado anteriormente por esta lei. Artigo 2º. A presente lei atende ao que estabelece a Constituição Federal de 1988 e a Lei Federal de número 11.445/2007, que caracteriza o saneamento básico como direito assegurado a todo cidadão. Artigo 3º. A execução desta lei poderá se dar por meio de parceria entre a Secretaria Municipal de Desenvolvimento Social para atender as famílias da zona urbana e pela Secretaria Municipal de Agricultura para atender a Secretaria da Zona Rural. Artigo 4º. As despesas com a execução da presente lei ocorrerão por conta das dotações orçamentárias próprias suplementadas, se necessário. Artigo 5º. Caberá ao Poder Executivo regulamentar a presente lei num prazo de até 30 dias. Artigo 6º. Esta lei entrará em vigor na data de sua publicação, revogada as disposições em contrário. Gabinete do Prefeito, em 7 de maio de 2026. Justificativa. Como é de conhecimento de todos, nossa cidade ainda enfrenta alguns problemas relativos ao abastecimento de água em algumas regiões da cidade. Entretanto, sabemos também que em nossa cidade ainda existem pessoas e familiares carentes que não dispõem de caixa d'água em suas moradias, não tendo assim como reservar a água fornecida pela rede municipal, tendo este um dos problemas que afetam as pessoas nos períodos de diminuição ou a falta de água. Sabemos também que existem bairros onde a água só é recebida com certa pressão em apenas alguns períodos do dia, geralmente à noite. E nesse caso, as pessoas que não dispõem de caixa d'água sofrem por não ter como reservar a água que recebem.
2: Essa turma que digita, pelo amor de Deus.
1: É também sabido que muitas pessoas e familiares carentes têm dificuldades financeiras para aquisição de um reservatório e por tal motivo ainda existe em nossa cidade muitas residências carentes que não dispõem deste benefício. Por tais razões, necessário que o poder público atue nesse sentido. Assim, considerando a necessidade de que as casas sejam dotadas de caixa d'água e sendo sabedor das dificuldades financeiras das pessoas carentes, que fazem com que muitas residências de nossa cidade não tenham tal benefício, enviamos o presente projeto de lei visando a implementação para a administração municipal do programa Caixa d'Água Social. Esperamos contar com o discernimento desta Casa de Leis na apreciação do presente projeto de lei e assim promover o bem social em prol das famílias carentes. Moção de pesar de número 3/2025-2026. Moção de pesar de número 6/2026, ementa. Voto de pesar e solidariedade pelo falecimento da senhora Erinalda Araújo Vieira. O vereador que subscreve nos de suas atribuições regimentais em concordância com o artigo 172 do Regimento Interno vem respeitosamente requererem que, após ouvido o plenário, seja encaminhado este voto de pesar à família da senhora Erinalda Araújo Vieira em memória à sua vida e trajetória. Mensagem. Em homenagem à senhora Erinalda, nascida em 18/8/73, falecida no dia 30 de abril de 2026. Sua partida representa uma perda irreparável para sua família. Ela será lembrada com carinho e saudade por todos aqueles que tiveram o privilégio em conhecê-la e tê-la na vida. Assim sendo, pela marcante e significativa conduta de vida, confio na aprovação desta proposição como forma de manifestarmos nossos sentimentos de pesar e solidariedade aos familiares da senhora Erinalda Araújo Vieira em aprovar este voto de pesar. Pedra, Pernambuco, 12 de maio de 2026. Vereadores que assinarão a proposição: Cleide Jean Braz, Elbert César Diniz Torres, Emerson Gomes de Lira, Joaboão Lima Cavalcante, José Benevides Maciel, José Osório Galvão de Oliveira Filho, Leandro Leite de Oliveira, Leonardo Félix Cavalcante, Reginaldo Ferreira da Silva, Rivanilson Venâncio Alves, Wilson de França Bezerra.
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0: Terminado o pequeno expediente, a gente passa para o grande expediente, mas antes disso, informar a população pedrense que essa moção de pesar de Erinalda, ela é a esposa, né? Era a esposa de nosso amigo Giovanni da Ipueira, que faleceu durante um procedimento cirúrgico, né? E que aparentemente até um procedimento que seria simples e se tornou nessa tragédia. Nós temos aqui para o grande expediente escrito, nós temos 5 vereadores. São 5 vereadores. Onde Benevides já está abdicando aqui de falar, mas então ficaremos com 4. E eu convido desde já o vereador Reginaldo para fazer uso da tribuna por 10 minutos.
4: Boa noite, senhor presidente, mesa diretores, colegas vereadores, vereadora Cleide. Boa noite a todos que nos assistem através da Rádio Pedra FM, através do Facebook e dos demais canais digitais. E boa noite a todos que estão aqui nessa casa. Senhor presidente e colegas vereadores e autoridades aqui presentes, nessa noite eu subo a tribuna com o coração cheio de orgulho, porque amanhã, dia 13 de maio, nossa querida

0: filho da serra do Lajedo, do povo simples que acorda cedo, dorme com a consciência tranquila de dever cumprido. Nesses 145 anos, vimos a nossa cidade crescer, vimos a luz chegar, a água encanada, o asfalto, a escola, o posto de saúde, o hospital, filhos daqui viraram doutor, professores, comerciantes, agricultores, prefeito. Vimos também a dor da partida de muitos, mas o legado deles ficou em cada rua, em cada casa, em cada praça, em cada família. Como vereador, me homenageio hoje aos verdadeiros donos desta festa pedrense, ao agricultor que planta com esperança, à mãe que cria seu filho com dignidade, ao jovem que estuda para vencer, ao comerciante que gera emprego, ao servidor que atende com respeito. Agradeço a Deus por Pedra existir. Agradeço aos ex-prefeitos, ex-vereadores e a cada cidadão que colocou um tijolo nessa construção. E agradeço ao prefeito Júnior Vaz, ao vice-prefeito Tinã e a todos que têm a missão de continuar escrevendo essa história. Que os próximos 145 anos sirva de mais desenvolvimento, mais justiça social e mais orgulho de dizer que sou de Pedra, Pernambuco. Parabéns, minha terra amada. Parabéns, povo de Pedrense. Que Deus abençoe cada lá da nossa cidade. Cada lá da nossa cidade. Viva Pedra pelos seus 145 anos de emancipação política. Muito obrigado a todos. Uma boa noite. Essa era essa mensagem. Eu não sei se vou estar aqui amanhã, que eu tinha que deixar aí, que não sei, tem uns compromissos, mas acredito que vou estar presente. Boa noite a todos. Se sobrou tempo aí, alguém precisar, faça a distribuição, mas que não vai precisar, não. Muito obrigado.
1: Quero convidar para fazer da tribuna a vereadora Cleide Braz por 10 minutos.

Boa noite, presidente da casa, demais colegas vereadores, pessoas presentes no recinto e que nos acompanham pelas redes sociais. Como o presidente explicou, essa moção de pesar, na verdade, ela era para ter sido apresentada semana passada, mas como não houve a reunião, está sendo apresentada hoje e sei que todos os vereadores e a população presente deixou o seu abraço de conforto a Giovanni e auxílios de Erinalda. Então, continuamos em oração pelo conforto da família. Também amanhã comemora 40 e 145 anos de emancipação do nosso município. O município que a gente tanto ama, que a gente tanto preza e que a gente torce pelo desenvolvimento, que a gente torce e deseja que haja dias melhores para todos os cidadãos, seja na saúde, seja na educação, seja naquilo que é necessário, que a pedra cresça e que atenda da melhor forma possível todos os seus filhos queridos e amados. Próxima semana eu entrego por escrito, mas deixar hoje aqui uma solicitação sobre o recapeamento asfáltico da Avenida Wilson Iguape de Almeida Júnior. É aquele trecho que dá acesso ao bairro do Prateado, que já foi consertado.

0: uns dias atrás, mas foi consertado com cimento, voltou a arrebentar. E é um trecho que dificulta a passagem dos carros, de motos, porque às vezes para desviar, não são buracos profundos, mas para desviar o desnível que se encontra no local, os carros às vezes acabam indo muito para aquele lado direito, se aproximando muito das residências que lá existem e também, de certa forma, invade um pouco o espaço das pessoas que transitam por lá. Então, que esse recapeamento ele faça da forma correta, não com cimento. Não vai adiantar. E isso está comprovado porque foi feito há alguns dias, voltou a arrebentar e agora ficou pior. Outro assunto que eu trago hoje, e é um assunto que é direcionado à educação, aos professores, que é sobre os precatórios do Fundef. Precatórios esses que é um direito dado aos professores, estejam eles na ativa, estejam já aposentados, ou até aqueles que faleceram, porque as famílias têm direito a receber, e é do período de 98 a 2006, essa luta conquistada pelos professores. Então, como eu já disse aqui, independente do prefeito que deu entrada no processo, quando esse direito dos professores foi reconhecido, e que agora foi liberado para o município da Pedra, após uma longa espera, mas também está meio angustiante para os professores que têm o direito de receber esses precatórios, e até agora não foi enviado à Câmara de Vereadores o projeto de lei para que seja apresentado, votado, e que as pessoas que têm direito possam estar recebendo, vendo a comissão ser formada, ser instalada. Vou agradecer aqui, em nome dos professores e de todos aqueles que têm direito a receber esse recurso, pelo empenho, pelo trabalho que o sindicato está fazendo, procurando tirar dúvidas, procurando a prefeitura, acredito que procurando o prefeito, procurando vereadores, buscando que seja apresentado aquilo que deve acontecer durante todo o trâmite. Então, os professores estão ansiosos, esperam aqui. Foi comentado quando o dinheiro estava para chegar, depois o dinheiro já chegou no município, já está em conta específica, e é preciso que a administração municipal se manifeste e dê alguma satisfação aos professores, porque foram anos que esses professores receberam menos do que deveria. Isso aconteceu no país inteiro. Então, essa luta ela é reconhecida não só na Pedra, mas em todos os municípios, todos os estados, e as pessoas que já estão aposentadas aguardam por esse direito. Alguns ainda estão na ativa e outros familiares de entes queridos que já partiram, mas que têm o seu direito preservado. Então, espero que essa casa possa se manifestar e auxiliar o sindicato e os professores na busca por informação e na busca também pelo aceleramento do trâmite que deve acontecer. Então, as minhas palavras por hoje são essas, aguardando que essa casa se manifeste como tem feito, quando é necessário e preciso falar sobre determinados assuntos. Para vocês, uma boa noite e o desejo de uma festa grandiosa, com paz, com tranquilidade, sucesso e realizações para o povo do nosso município. Boa noite.
1: Agradecer as palavras da vereadora Cleide. Quero convidar para fazer uso da tribuna o vereador Godo Alegre.

0: Boa noite, senhor presidente. Boa noite aos colegas vereadores, populares aqui presentes. Boa noite ao ouvinte da Rádio Pedra FM. Boa noite aos internautas que nos acompanham através das redes sociais. Venho à tribuna hoje para... A gente sabe que as redes sociais já divulgaram a nossa festa de amanhã, os 145 anos de emancipação política do nosso município, mas para convidar aqui na tribuna toda a população da Pedra, todas as pessoas circunvizinhas para prestigiar a festa de amanhã aqui no nosso município. Festa essa que o prefeito teve o cuidado de contratar umas bandas boas que vão animar a festa muito bem, e que bandas essas que não vêm para levar uma banda do nosso município em valores. São bandas que cabem no bolso da prefeitura. E com certeza vai ser uma festa boa e animada, se Deus quiser, para que todos possam se divertir e participar da nossa festa. Parabéns, Pedra, por esses 145 anos de emancipação política. Parabéns ao povo da Pedra, e que toda a população possa vir se divertir. Quero aqui anunciar aqui ao pessoal, principalmente do Horizonte Alegre, mas que eu estendo para todo o nosso município, que a Associação dos Núcleos Produtivos Familiar do Horizonte Alegre, associação essa que tem como presidente José Cassiano, Zé de Manuco, popularmente conhecido, foi contemplado por três ciladeiras e três tratoritos. Essas máquinas vêm para ajudar a população, para ajudar o povo do Horizonte Alegre e para qualquer pessoa que venha precisar de fazer um silo. As máquinas vão estar à disposição, claro e evidente, com uma organização para que não se destrua as máquinas e que ninguém queira ser dono das máquinas também. Máquinas essas que vêm para fazer silagem. Tenho a consciência que três ciladeiras lá para a nossa região, com certeza, não vai ocupar essas três ciladeiras lá. E falando com o presidente da associação, nós vamos fazer uma documentação legalzinha de doação para nós doar uma das ciladeiras e um tratorito para outra associação do nosso município. Fica duas lá, com certeza, são umas máquinas possantes, e vai dar para nós fazer a silagem da população que assim venha a precisar dessas máquinas. Máquinas essas que a gente conseguimos através do deputado Antônio de Moraes, que me convidou para ir ao gabinete dele. E chegando lá, me levou na Casa Civil e falando lá com o secretário da Casa Civil, a gente conseguiu essas máquinas. Obrigado, deputado Antônio de Moraes, pela ajuda que nos concedeu para que a gente possa ajudar o povo aqui da nossa região também. A gente A gente sabe das dificuldades que o nosso município passa nesses momentos de chuva, mas que momentos bons, né? A gente tem um ano com muita chuva, aí traz uns transtornos sobre as estradas, que o prefeito é sempre cobrado pelas estradas, e aqui nosso vereador Reginaldo sabe muito bem. Essas estradas São Pedro do Cordeiro, essas outras estradas do estado, os tamanhos que elas têm, as despesas que dá para o município, e toda vez que a estrada está ruim, o prefeito manda passar a máquina, e graças a Deus, né, a gente não pode reclamar das chuvas, que é fazendo as estradas e a chuva caindo em cima, as estradas ficando ruins novamente. Aqui a gente passou um período sem reunião e não deu tempo nem eu agradecer ao prefeito o trabalho que ele fez lá na estrada do Horizonte Alegre, e já está do mesmo jeito, né? Porque chove todo dia e estrada de chão não tem outro jeito. Choveu, aí vai ficar esburacada, mas eu tenho certeza que assim que fizer uma estiagem, a máquina volta lá novamente. Então, hoje são as minhas palavras, ficar aqui só grifado para a nossa região lá do Horizonte Alegre, que nós temos vamos ficar com duas ensiladeiras para relar a palha do milho que o povo venha plantar e fazer a silagem para aquele pessoal da população. Seja ele quem for, se precisar, nos procure. Eu acredito que Samuel, meu filho, é quem vai ficar mais ou menos alinhado. Vamos arrumar uma pessoa responsável para acompanhar essas máquinas, para que faça o trabalho e não venha assim quebrar a máquina por mais ou menos, é porque não é, qual é, um negócio público, alguém não queira ter o zelo como se fosse de si próprio. Então, uma boa noite a todos, meu muito obrigado.
1: Quero convidar para fazer uso da tribuna o vereador Leandro, por 10 minutos.

Senhor presidente, mesa diretora, vereadores, vereadora, população que nos assiste pelos canais digitais, também nos ouve pela Rádio Pedra FM, boa noite a todos e a todas. Quero cumprimentar a pessoa do meu pai, Luiz Riachão, que se encontra aqui também no plenário, assistindo a reunião presencialmente. Senhor presidente, eu subo essa tribuna hoje, primeiro, para mandar o meu abraço ao meu amigo Giovanni por a perca irreparável e repentina da sua esposa falecida, Erinalda, uma mulher extraordinária que eu tive a oportunidade e o carinho de sempre, quando passava naquela casa, ela me receber com tanto amor, com tanto carinho, tanto ela como Gerla, sua filha, as outras irmãs e também o próprio Giovanni, pessoas brilhantes que talvez eu acho que não estava na programação essa situação e elas vieram perder essa pessoa tão amada, tão querida, de uma forma terrível para aquele momento. Então, minha solidariedade, em brevemente visitarei pessoalmente o meu amigo Giovanni, darei um abraço, quero também mandar o meu abraço, minha solidariedade ao seu filho, cara decente, gente boa, que também está passando por esse momento de muita dor, que é o nosso amigo Calango. Mas hoje, também parabenizar antecipadamente o nosso povo pedrense por esse dia tão importante que soa aos nossos ouvidos a história de bravura do nosso povo sertanejo misturado com agresteiro, que é o nosso povo pedrense, povo que tem uma luta imensurável no município da Pedra, também na zona rural, para sobreviver e buscar suas sobreexistências, homens e mulheres trabalhadoras, lutadores, que lutam dioturnamente para sobreviver, pessoas honestas que têm sonhos e desejos, que pensa cada dia, cada instante, que amanhã é muito melhor do que hoje. Meus parabéns, amanhã é um momento de festa, um momento de oportunidades para que as pessoas possam estar festejando a nossa história, a nossa fé e a nossa força. Mas também falar da importância da luta do povo organizado da Pedra. É um momento esse ano, vereadores, como estamos no pleito eleitoral, da gente tá indo buscar recursos para ajudar a fomentar a organização social do homem e da mulher do campo, como também da cidade. É um ano que eu costumo dizer que é o ano do dinheiro, vereador Reginaldo. É o ano do dinheiro, onde cada hora e cada dia que passa a eleição fica mais difícil, mais apertada, e começam realmente as emendas parlamentares começar a funcionar. E isso é bom, porque só funciona a favor das pessoas que mais precisam. E isso é importante. Que bom que fosse todo ano dessa forma, né? Porque a gente via que o nosso Brasil ia ter um crescimento abundante na questão do desenvolvimento, na parte de investimento. Falando nisso, quero também deixar aqui minhas saudações pela luta que a gente vem travando há muito tempo, vereador Benevides, e pelos avanços e as conquistas que também a gente vem conquistando. Uma hora tendo prefeito, outra hora tendo governador, e outra hora também nem tendo prefeito e nem governador, mas não deixando, ao mesmo tempo, o abandono, sempre lutando, sempre peregrinando, sempre correndo atrás de benefícios. E recentemente, eu acredito que há uns 15 dias, nós fizemos uma entrega aos agricultores de 50 caixas d'água, e essa semana para outra, senhor presidente, está chegando no município da Pedra mais 350 caixas d'água de 1.000 litros para atender a demanda do povo. Semana passada, eu fui... Pedro Campos, deputado, e Romerinho me ligou, vereador Wilson. E eu tive que ir às pressas para uma reunião com ele à tarde. E Pedro Campos destinou mais uma emenda de 200 mil reais para... E eu pedi a ele, princípio eu pedi caixa d'água novamente. E depois eu lembrei, vereador Messinho,
presidente Messim, que aquele projeto que foi pioneiro naquele momento, de que há 4 anos nós entregamos lá no Horizonte Alegre 40 ordenadeiras e que foi sucesso para aqueles que colocaram, Reginaldo, para funcionar o negócio, onde tem exemplos aqui na pele de pessoas que realmente pegou aquele equipamento e botou para funcionar, de pessoas que naquela ocasião tomava conta de 10 ou 15 vacas e não aumentava o plantel porque não tinha trabalhador, assim ele dizia, e hoje ele sozinho com a esposa aumentou seu plantel para 35 vacas e dá conta do negócio sem precisar agora de mão de obra, está passando perrengue a perreio. E esses 200 mil reais nós colocamos para compra de mais de 25 ordenadeiras, que eu acredito que daqui para agosto, não vou fazer aqui previsão, mas eu acredito que daqui para agosto a gente vai estar entregando essas ordenadeiras mais ao povo da pedra. Foi anunciado também kit de irrigação para os pescadores e ainda mais 6 ciladeiras. Ciladeiras essas que nós vamos estar destinando para 6 associações distintas no município da Pedra inteiro, para poder atender a necessidade do nosso povo, sobretudo daqueles que mais precisam. E que bom que venha muito mais projetos. Eu hoje tive a felicidade e a honra, senhor presidente, de ser convidado pelo senhor para secretariar esta mesa, e chega nas minhas mãos um projeto do executivo oriundo, um projeto este para destinar caixa d'água para as pessoas. E é um projeto acertado do ponto de vista político para esse momento, onde a gente vê realmente que tanto a cidade como a zona rural precisa de um depósito de água. E que bom, vereador Wilson, quando nós tivemos aquela iniciativa de 4 anos atrás, vereador Reginaldo, de

0: as costas para o povo da pedra, não sei por qual tipo de perseguição, e não libera nada para o nosso povo, e ainda mata o nosso povo de sede. Então nós que estamos aqui, de pé, firme, que luta, que defende a nossa bandeira, que defende o nosso povo, a gente tem que dar as mãos mesmo para ir buscar um pouquinho, que cada um vá buscar um pouquinho para ajudar o nosso povo. E a entrega de uma caixa d'água dessa nesse primeiro momento é muito importante, porque quem não tem um depósito, quem tem só um balde ou uma cuia, como assim se diz, um matuto, e na hora que chega um pipa, na hora que passa a água da Compesa a cada 30, 40 dias, ninguém sabe nem quantos dias passa, eles pelo menos vão encher naquele momento, mas 2 dias está com a casa precisando de água. E quando você tem mais um depósito que venha dar suporte, sustentação, para que essa pessoa possa tomar um banho, dar um banho melhor a um filho, lavar um prato, uma roupa, ou a cozinha ou a sala, as coisas ficam melhor. Então que dê as mãos todo mundo e vá buscar a caixa d'água realmente para entregar. Tem um adendo, senhor presidente. A Codevasp, ela bloqueou as entregas de caixa d'água. Quem conseguiu caixa d'água agora vai entregar. Mas para as próximas emendas, caixa d'água de 1.000 litros, vem um requerimento de Brasília, não é mais permitido. Porque segundo o ministro lá da Integração Nacional, entende que a entrega de caixa d'água é um ato eleitoreiro. A de 1.000 litros não pode, mas a de 2.000 pode. Aí você não sabe a que esse cara, o que é que ele quer fazer, né? Mas pelo menos que a gente vá buscar mais caixa d'água e possa estar atendendo o nosso povo. Viva a nossa pedra, parabéns pelos seus 145 anos de emancipação política.
1: É, agradecer as palavras do vereador Leandro. E agora eu passo a palavra, passo a presidência ao vereador Benevides, para que eu possa fazer uso da palavra por 10 minutos.

mais uma vez, boa noite, senhores vereadores. Quero cumprimentá-los na pessoa do vereador Benevides, então agora presidente. Cumprimentar aqui os populares presentes, mais uma vez, na pessoa do Luiz Riachão, que se encontra ali, pai do vereador Leandro, Naldo ali, meu amigo, Naldo, da família do Dendê, lá do Alto. Dar uma boa noite a quem nos ouve pela Rádio Pedra FM. A semana passada, infelizmente, não houve reunião por falta de quórum. Diversos vereadores faltaram e não pôde haver a reunião. E esse assunto teria que, obviamente, ia ser tratado a semana passada, que foi o sucesso do terceiro Pedra Agroshow, onde vereador Leandro, não sei se Vossa Excelência participou, mas foi um evento marcado aqui na nossa cidade, né, onde diversas empresas, diversos expositores, diversos empresários colocaram aí seus estandes aí na quadra, né, e desenvolveram ali diversas atividades comerciais. Foi, não tem um número de quantos se vendeu naquela feira, mas que o sucesso de público, a gente viu que o Pedra Agroshow é um evento hoje na nossa cidade que está ano após ano em pleno desenvolvimento, onde já foi anunciado pelo prefeito Júnior Vaz que será construído um espaço para um ano, já para colocar esse evento em um outro local, porque na quadra já está pequeno. Onde houve uma grande cobertura a nível de blogs, da imprensa em geral, desse evento, mostrando que a pedra está no caminho certo. É uma feira, vamos assim dizer, de mostras de tecnologias, e que a pedra está um passo à frente.

0: ou com a administração do prefeito Júnior Vaz, de outras cidades circunvizinhas, com relação ao agronegócio. A gente hoje tem um prefeito. Um minuto para o vereador Leandro.
1: Senhor presidente, vereador Mercinho, o senhor falando sobre o crescimento dessa pedra agrinchô, é importante que o município já comece a pensar em um ambiente onde possa se montar uma estrutura salutar que possa realmente atender a capacidade das pessoas. A gente tem dois terrenos aqui no município da Pedra, que um é ali na Veneza, na margem da BR 424, que realmente ali dá de primeira, e tem aquele outro terreno que vai para São Domingos, aquele terreno que era de o finado João Leite, que é um terreno que foi comprado, ainda adquirido pelo falecido Zeca Vaz, que ficou ali aquele terreno parado. Ali dava para fazer um bom cemitério ou para aproveitar para fazer qualquer outra coisa que possa atender, né, nessa situação. Então, já que está aumentando realmente, eu acredito que vai tomar uma dimensão muito grande nesse sentido, já é importante já se pensar nisso para fazer um projeto grande e uma estrutura, como por exemplo o Curral de Venturosa e etc, etc.
0: O prefeito Júnior, Leandro, não só já pensou nisso, como já tem alavancado recursos para isso. Se não me falha a memória, vai girar aí em torno de R$ 1 milhão. Onde não é só para esse espaço do Agroshow. O vereador Júnior, o prefeito Júnior, ele vai fazer um parque de exposição no primeiro distrito. E para o ano já vai receber uma etapa das exposições que são realizadas nos diversos distritos. Então isso é um avanço, porque a gente sabe que com relação às exposições que São Pedro faz, Santo Antônio e outros, povoado São Francisco e outros tantos aí. A gente sabe que o município aqui, nosso primeiro distrito, a cidade, vamos assim dizer, tem dificuldade a população de se deslocar a esses eventos. São poucas pessoas que vão até lá. E com fazendo aqui, Reginaldo, vai dar oportunidade para que essa população do primeiro distrito da cidade tenha também mais um evento no calendário festivo aqui no primeiro distrito. Então vai ser muito importante esse passo que o prefeito Júnior deu, porque vai garantir que o primeiro distrito também tenha essa festividade de exposição desse agroshow maior. Vai dar oportunidade mais de vir mais expositores para vir aqui. Para você ter uma ideia, ao término do agroshow, na segunda-feira já tinha empresas de São Paulo pedindo para guardar vaga para o ano, para expor seus produtos aqui. Veja, o que é a internet, as redes sociais, o impulso que dá para um município que sabe aproveitar a oportunidade, que sabe fazer com que chegue esses eventos. Você vê que todo evento do Agroshow, ele tem uma novidade. Ano passado nós criamos, foi realizado aqui o maior queijo de coalho do mundo. E passamos e fomos superados. A gente está agora numa concorrência. Foi no Ceará. Agora, esse ano, o maior queijo de mussarela que foi feito tinha 500 e poucos quilos. A pedra, esse ano, conseguiu fazer um de 1.020 quilos. A gente quase dobra do tamanho. Mas com certeza, daqui a pouco vai haver uma outra cidade impulsionada por a gente. Que orgulho! E que orgulho em ver que nós é que estamos agora dando as cartas para que outras cidades sejam estimuladas a superar a gente. E isso,
1: presidente, vou me atrever novamente de entrar no seu discurso, que ele é importante.
0: E eu vou usar um minuto que Reginaldo deixou.
1: Eu costumo dizer o seguinte: quando a disputa comercial ela é importante, só quem ganha é toda a cadeia. Porque outras regiões que começam a trazer essa disputa para o município e vice-versa, eles começam a melhorar a higiene, a qualidade do projeto, começa a inovar novos produtos, começa a introduzir no mercado novos produtos para poder fazer essa economia girar. Então isso é muito importante, porque o nosso município da Pedra ele começa realmente a alavancar o desenvolvimento da porteira para fora, e não só ficar aqui dentro, mas sim mostrar o comércio da nossa cadeia produtiva, da nossa bacia leiteira, que é a maior bacia leiteira do Nordeste, dados oficiais do IBGE, a segunda maior, só perde para uma cidadezinha pequena de Maranhão. O resto é isolada na questão de números, e a gente vê que agora, da porteira para fora, a nossa cidade começa a dar um salto de aquisição muito forte da implementação, da introdução da cadeia produtiva do leite.
0: Agradecer as palavras do vereador Leandro, mas dizer ao povo da Pedra como é bom a gente ver a Pedra dando as cartas, a Pedra hoje sendo reconhecida nacionalmente como grande produtora de leite, como grande produtora de queijos, e a gente vê que tudo isso vai impulsionar cada vez mais essa produção. Então a Pedra amanhã completa 145 anos. E como é bom a gente ver esse clima de alto astral da nossa cidade. Que bom ver que a Pedra está caminhando para frente. A gente amanhã vai ter diversas atividades aqui em nossa cidade. E desde já também convidar os senhores vereadores, a população da Pedra, a fazer parte acompanhar amanhã pela manhã, principalmente, os eventos que vão acontecer a partir das 8 horas da manhã. E dizer que amanhã também vai haver a missa, que vai ser de 8 horas da manhã. Em comemoração ao aniversário de nossa cidade, eu me farei presente. Depois vou lá para a prefeitura para o hasteamento das bandeiras. Queria que os senhores vereadores, aquele que tivesse disponibilidade, comparecesse também na missa amanhã, de 8 horas. E todos também que queiram participar dos eventos que estão aí em redes sociais amanhã a partir das 8 horas, hasteamento da bandeira, depois das 9 vai ser dado ordem de serviço ali ao lado da prefeitura. Depois nós iremos para a quadra poliesportiva para fazer a entrega de diversos equipamentos amanhã na quadra, e também na manhã será entregue de forma assim, não vai ser uma sessão solene, né? Mas vai ser entregue amanhã o título de cidadão ao senador Humberto Costa, lá na quadra. Queria pedir mais uma vez a presença dos senhores vereadores, que a gente possa se fazer presente. No mais, senhores vereadores, eu queria falar um tema que não é de nossa cidade, mas que a gente tem certeza que vocês também vêm acompanhando, que é o que está acontecendo lá na Câmara de Vereadores de Arco Verde. E desde já eu queria me solidarizar com o presidente Luciano Pacheco, porque eu entendo ali Não vi nenhum vereador aqui se pronunciar sobre isso, mas eu queria marcar uma posição e me solidarizar com o presidente Luciano, porque a gente viu que depois que houve um rompimento político entre Luciano e o prefeito de Arco Verde, começou toda uma perseguição em cima daquele vereador. E a gente, pelo que foi abordado, a gente não vê, o acusam de ter advogado lá no estado do Rio de Janeiro, e que a própria OAB já isentou o vereador Luciano de qualquer responsabilidade. Então, qual foi o ato que ele cometeu que seja tão grave para que se tire um mandato de um vereador que não cometeu nenhuma infração? E que, se houve, foi junto à OAB e a OAB o isentou. Então, fica claro que se trata somente de uma perseguição política, mas que, tenho certeza, aqueles vereadores lá de Arco Verde, que são meus amigos, que a sociedade de Arco Verde não comunga com aquilo. A sociedade de Arco Verde não quer ver uma Câmara daquele jeito. O que aqui nós, vereadores, lá em Arco Verde, em Venturosa, ou em qualquer município do estado de Pernambuco, o que a população espera da gente é trabalho, para trabalho que chegue lá nas comunidades. Então, aquilo ali, espero que tenha um desfecho da melhor forma, que o mandato do vereador Luciano seja preservado, porque ele foi dado pelo povo e ele não cometeu infração que possa faça perder esse mandato. Então, esse é um posicionamento meu. Me desculpe se eu vou ferir ou desagradar alguém, mas o que a gente pensa, eu particularmente gosto de expor, e a gente não pode se acovardar no momento em que a gente vê um vereador que poderia ser qualquer um que estivesse naquela situação. A gente vê um vereador ser massacrado por um ato que se foi, que houve, o próprio órgão que seria a OAB o isentou, e também o isentou o Ministério Público. Então, vamos ver que fim vai ter. Eu só sei que Arco Verde está perdendo tempo. Aqueles vereadores eleitos pelo povo, como nós aqui, estão gastando uma energia que poderia ser voltada para beneficiar a população e não praticar uma perseguição avassaladora daquela sobre um vereador. Mais um minuto para o vereador Leandro.
1: Eu queria adentrar também nessa sua pauta, nobre vereador Messinho, sobre o episódio que está acontecendo no município de Arco Verde, que sinceramente está envergonhando as outras câmaras de vereadores, tendo em vista que o parlamento, ele é um órgão independente do executivo, e o que se prega lá na questão da cassação ou não cassação de Luciano é sobre uma ação do Rio de Janeiro que ele advogou. Coisa esta que não traz ônus nenhum para o município de Arco Verde. Não tira benefício nenhum para Arco Verde. É um trabalho particular do advogado Luciano e não do vereador Luciano. E hoje, colegas, amigos, que de tantas lutas, de tantas batalhas ali ao lado de Luciano, vereadores que o elegeu, inclusive, para presidir aquela casa, e ele tem feito pautado uma pauta importante, que é o olhar voltado para o desenvolvimento de Arco Verde. Todos os projetos que chegam ali naquela Câmara, ele pauta de imediato para ajudar o município de Arco Verde. E hoje os colegas vereadores, que também muitos deles ali são meus amigos, se submetem a tal capricho, talvez encurralado com o executivo, para querer tirar, caçar o mandato de um presidente da casa, dado por eles, e de um vereador eleito pelo povo de Arco Verde. Então, senhores vereadores, amigos, tem um filho da pedra, Paulinho, meu amigo também, preste mais atenção, porque está ficando muito feio. A Câmara de Arco Verde está envergonhando as câmaras do estado de Pernambuco com essa monocratização de vocês, de discutir uma pauta que não interessa de forma alguma ao poder legislativo em todas as câmaras, que não interessa muito menos ao povo de Arco Verde essa pauta de vocês. Muita coisa importante, tantos desafios que tem para tratar, para debater, para lutar, para ajudar o povo de Arco Verde, entra semana e sai semana, é uma pauta só: a cassação ou não do mandato do presidente da Câmara, eleito por vocês e eleito pelo povo de Arco Verde. Acabem com isso, vão trabalhar, vão buscar emenda parlamentar para fortalecer a nossa querida cidade de Arco Verde, a terra do coco, a terra da cultura regional, a terra do melhor São João regional do sertão do Moxotó, e deixe o Luciano governar como vocês deram o seu direito, e deixe o Luciano concluir o seu mandato de 4 anos, que é que ele precisa. Quem pode caçar Luciano é o povo nas urnas. Obrigado, presidente.
0: Eu agradeço as palavras, boa parte, vereador Leandro. E a gente espera, eu espero particularmente, que Arco Verde, os vereadores, que, repito, são meus amigos, conheço eles, a gente, que eles resolvam lá aquela situação e volte aos trabalhos legislativos de uma forma normal. De uma forma normal. Se hoje com o Luciano só existe um vereador da oposição, deixa ele terminar o mandato dele. Deixa ele terminar o mandato dele, porque ele não cometeu nenhuma quebra de decoro, nenhuma improbidade administrativa. Por que vai caçar? Então deixa ele terminar. São 9 contra 1. Deixa ele terminar a presidência dele, depois vocês elegem outro presidente, aí vocês vão para as urnas em 2028 e ver o que é que a população da pedra está vendo sobre cada vereador. Nós, que temos mandato popular, temos um veredito que de 4 anos a gente passa nele. A gente passa nele. Uns ficam, não é por falta de merecimento, é por causa das regras eleitorais, mas todo mundo aqui passa por um julgamento. E é isso que a gente tem que deixar. Agora, se houvesse um ato de corrupção, uma quebra de decoro, que motivem realmente a um processo de cassação, aí a gente entenderia que seria legítimo aquele processo que foi aberto por Luciano. No mais, Luciano, seja forte, que eu sei que você é. Seja forte, porque precisa ser. É um momento difícil, mas que espero que Deus ilumine aí a Câmara de Arco Verde e você, para que supere esse momento difícil para aquela casa legislativa. Voltando aqui para a pedra, eu só queria dizer que amanhã, como já disse, nós teremos diversos eventos. Convido a população, venham participar. É importante. As ordens de serviço que vão ser dadas amanhã, grandes investimentos que serão realizados aqui em nossa cidade. O prefeito vai estar dando a ordem amanhã, anunciando. Então a gente tem que, a população tem que se fazer presente para ver os rumos que estão sendo tomados pelo nosso município. No mais, senhores vereadores, queria também dizer que para a semana o vereador Reginaldo, o vereador Wilson e o vereador Leonardo estaremos, e também o vereador licenciado Joinha, estaremos se fazendo presente em Brasília. Vamos participar do congresso lá da CNM, né? Mais uma vez a gente vai se fazer presente. Essa comitiva aqui da pedra. O vereador Benevides não vai estar, vai se dirigir para São Paulo, vai em São Paulo. E para a semana, nossa reunião ordinária vai estar prejudicada. Vai estar prejudicada. Então a gente vai também fazer, só ter reunião, no caso de hoje a 15. Que seria, salvo engano, dia 26 de maio. Avisar logo aos senhores vereadores, à população que nos ouve, que por tal motivo, para a semana também não vai haver reunião. Muito obrigado, que Deus proteja nosso município em geral, que Deus proteja nossas famílias. Viva a pedra pelos seus 145 anos.

0: Eu peguei o tempo de Reginaldo. Terminado o grande expediente, a gente passa à ordem do dia, onde temos aqui essa moção de pesar, um projeto de resolução de autoria do vereador Reginaldo, que concede de cidadão ao senhor Edson Ferreira da Silva. Quero dar uma boa noite a seu Edson, que eu conheci, tive a oportunidade de conversar com ele um dia que estava ali com o Reginaldo no domingo, lá em, ali no Posto Jaqueira. É um homem humilde, trabalhador, alegre, que uma pessoa delicada demais, uma pessoa que no momento lá ele dizendo que tinha nascido em Caeté, não foi, Reginaldo? Aí Reginaldo disse: eu vou apresentar um título para ele, mas assim, diga, apresenta o cara que trabalha 41 anos em um distrito, prestando serviço de eletricista, encanador, tudo mais. Pessoa simples, humilde, direito. Mais do que merecido. Parabéns, Reginaldo, pela proposta, né, que se efetivou hoje. E a gente tem também um projeto de lei número 4, que é do Executivo, né, que cria o programa Caixa d'Água Social. E parabéns ao prefeito, né? Esqueci de elogiar na minha fala, que é um projeto muito bom para a população da Pedra, que vai dar direito à população, dar direito e organizar o município para que, se ele possa comprar caixa d'água, ele também já está autorizado por essa casa legislativa. Então, o projeto de lei 4 do Executivo da Caixa d'Água Social e o projeto de resolução 09, de autoria de Reginaldo, pelo processo legislativo normal, teria que ir às comissões. Eu pergunto ao plenário se nós teríamos condições de fazer de forma oral. O projeto de lei, os dois projetos de lei são de fácil compreensão, mas o plenário, se houver consenso, a gente colocaria para votar, pegaria.
1: Presidente, o projeto de Reginaldo precisa de 8 votos, nós só temos 7, né?
0: 7, isso. E, no caso, o projeto de... Então, vamos fazer o seguinte, a gente, ouvindo aqui o vereador Leandro também, eu vou encaminhar os dois projetos, o de resolução de autoria do vereador Reginaldo e o do Executivo, para as comissões, para fazer a tramitação normal. E a gente passa a analisar agora...
1: Presidente, eu acredito que esse projeto do prefeito já veio hoje para aqui, porque amanhã vai ter umas entregas de caixa d'água, né? Esse aí, se Vossa Excelência quisesse,
0: poderia. Não, essa mais entrega das caixas d'água amanhã não foi oriunda de dinheiro do município, não. Foram através de emenda pela Codevas. Não foi essa tramitação, não. Mas a gente passa a ordem do dia, os projetos vão às comissões. E as indicações e a moção de pesar vai ser analisada agora, vai à votação.
2: Falando aqui das indicações do vereador Reginaldo, de número 21 e 22. A de 21, que fala sobre...

0: o conserto do quebra-mola na rua. Vereador Benevides.
1: Sim.
0: Vereador Gó.
1: Sim.
0: Vereador Reginaldo.
1: Sim.
0: Vereador Leandro. Sim. As duas indicações de número 21 e 22 foram aprovadas por unanimidade. Vai entrar em votação também agora a moção de pesar da nossa, em memória, a nossa amiga Erinalda Araújo Vieira. Alguém gostaria de debater a matéria? Ninguém? Vereadora Cleide Braz.
2: Sim.
0: Vereador Wilson.
1: Sim.
0: Vereador Benevides.
1: Sim.
0: Vereador Gó.
1: Sim.
0: Vereador Reginaldo.
1: Sim.
0: Vereador Leandro. Sim.
3: Senhor presidente, só para lembrar a Vossa Excelência que Coca mandou lembrança para Vossa Excelência. Viu? Desculpa.
4: Essa foi uma cantada. Essa foi uma cantada bem dada. Terminada a hora do dia, não havendo mais matérias a serem tratadas, eu declaro encerrada a presente sessão ordinária, convidando mais uma vez para nós, vereadores, se fazermos presentes amanhã, nos eventos que vão ter aí de ordem de serviço, os eventos de... comemoração ao aniversário

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2: Olá, ouvintes de todo o Brasil. Olá, meus amigos, queridos, fãs do Amado Batista. Tá tudo bem com vocês, graças a Deus? Família boa, os meninos todos saudáveis, o maridão tá jóia, a mulher tá beleza também. Aqui, ó, nós estamos todos supimpas. Eu estou me preparando para comer aquela fava feita pela comadre Simone, lá na cidade de Lagarto, no estado de Sergipe. Já estou com água na boca. E brevemente estaremos lá comendo esta fava juntamente com meu amigo Franklin Russo. E aqui também, o Charles Help me convidou, porque ele está com inveja, que eu... ele ficou sabendo que eu sou muito íntimo da família do Franklin Russo e tal. Ficou com inveja. Tá pedindo pra eu levar ele junto pra comer a fava. Eu falei pra ele, levo. Se prepare que eu vou levar você um dia pra você conhecer a minha cidade. Mas não é agora, não. Dessa vez a situação tá feia, a coisa tá braba, o dinheiro tá curto. Ei, gente, vamos começar o programa do Amado Batista trazendo a música Golpe Fatal.

0: É, minha gente, hoje tem muita gravação aqui para colocar no ar, muitos ouvintes que querem participar comigo. Vamos começar os nossos trabalhos de atendimento, não é mesmo?
1: Bom dia, Edelson Moura. Bom aqui quem tá falando dia. É a Regina da Pampulha.
0: Ô, Regina.
1: Aqui da cidade de Caxias.
0: Minha amiga, você
1: quando
0: de volta.
1: Quando você ouvir essa mensagem...
0: Sim.
1: Você bote uma música pra mim, do Amado Batista.
0: Certo.
1: Acordei.
0: Muito bem, muito bem.
1: E eu tô lhe desejando um feliz Dia dos Trabalhadores.
0: Obrigado.
1: E um abraço da sua amiga véia, tá bom?
0: Tá bom, amiga véia.
1: Tudo de bom aí pra você, que você continue sendo esse ótimo locutor que
0: obrigado.
1: Todo mundo gosta.
0: Obrigado, amiga véia.
1: Um abraço obrigado. E um cheiro da sua amiga Regina da Pampulha.
0: Oi, Regina, outro cheiro pra você, minha amiga, muito obrigado. Eita, que coisa boa. Vamos tocar a música que ela gosta, mandando aí um abraço para Caxias, lá no Maranhão. Amado Batista canta Acordei.

0: Vamos, minha gente, continuando aqui com o programa do Amado Batista, o mais amado do Brasil. Quer mandar mensagem para o Edelson Moura? Anota aí o nosso WhatsApp 61 999 369557, 61 999 369557. Alô?
1: Bom dia, Edelson Moura.
0: Bom dia.
1: Aqui é o Pajé, rapaz, do grande seu Dor, Teresina Piauí.
0: Fala,
1: rapaz,
0: Pajé.
1: Volto na estrada para oferecer pra minha tia Deza.
0: Sim.
1: Lá no Amazonas, no Sítio do Rio Lopes, o tio Ricardo.
0: Sim.
1: Ele já tá um, já tem um, dois, é lá da 80 anos, já metido. Sai do pé do radinho, ouvindo, e o Pajé oferece essa música, um vulto na estrada.
0: Certo.
1: Pra mim, sabe, cara, pra tia Deza, o Mazinho, Márcio René, eu, pra todos o Najá, Viviane, e Raimundo Toninha, que tá todo de lá, Santo Antônio dos Lopes, principalmente o Bananal.
0: Certo.
1: Bom dia, bom dia. Vulto na estrada do Pajé oferece pra todos aí da região.
0: Ok.
1: Bom dia, meu filho.
0: Mas bom dia, meu filho.
1: Tô na escuta, viu?
0: Tô na escuta também aqui, Pajé. Vamos tocar pra ele, Franklin Russo, Vulto na Estrada.

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tudo pode aquele que crê. Quando você crê, as suas forças mexem com as do universo, as de Deus, e se irmanam, disso resultando novas e alegres realidades. Tenha fé e o mundo agirá a seu favor. O incomensurável poder governa o universo, com leis justas, onde tudo é possível. Mas por força do livre-arbítrio, o que toca a você deve começar de você mesmo. Assim como a pedra que cai na água provoca ondas, também as ideias e providências que você usa repercutem no universo. Haja e terá respostas. Todas as respostas de Deus são em seu benefício. Coisa linda, né, gente? Que mensagem maravilhosa. Eita, já dizia o velho deitado. E vamos nós, amado Batista, vamos cantar Madrugada na Cidade.